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0: De copo em copo, nesta quinta cumpre-se mais uma noite da Queima das Fitas do Porto e hoje com um dos cabeças de cartaz da edição deste ano. Callum Scott sobe ao palco do Queimódromo mais logo. Também hoje, Bispo. São os nomes em destaque na noite de hoje da Queima das Fitas do Porto. Ainda nesta quinta, pelo plano B, vão estar Richie Cole, Rompante e I Am Pete. Já antecipando a noite de amanhã, sexta, temos o arranque da sexta edição do Festival de Pole Dance no Café Lusitano. E também amanhã, no Gar Porto, vão estar Docs United, Soul Bass, Zero Degrees e Demolisher. 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

0: De copo em copo, nesta quinta cumpre-se mais uma noite da Queima das Fitas do Porto e hoje com um dos cabeças de cartaz da edição deste ano. Callum Scott sobe ao palco do Queimódromo mais logo. Também hoje, Bispo. São os nomes em destaque na noite de hoje da Queima das Fitas do Porto. Ainda nesta quinta, pelo plano B, vão estar Richie Cole, Rompante e I Am Pete. Já antecipando a noite de amanhã, sexta, temos o arranque da sexta edição do Festival de Pole Dance no Café Lusitano. E também amanhã, no Gar Porto, vão estar Docs United, Soul Bass, Zero Degrees e Demolisher. Grandes noites de copo em copo.
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Há música nova de Armin van Buuren. A sua nova faixa chama-se She a Freak. É uma collab com o polaco Skytech. Armin van Buuren já testou ao vivo esta faixa nas suas atuações nos festivais Ultra Music e Coachella. Música nova de Armin van Buuren faz parte da sua compilação A State of Trance 2026.

DJ e produtor norte-americano Le Youth regressa à editora de Lane 8, This Never Happened, para lançar a sua nova faixa intitulada Circus Act.

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1: 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Os DJs e produtores britânicos Chris Lake e A-Trip estão juntos numa nova faixa intitulada Make You Fight. Já podemos ouvi-la em atuações de nomes como Dom Dolla, Jamie XX, entre outros.

DJ e produtor francês Madian prepara o lançamento de um novo álbum para 26 de junho. Será o seu terceiro álbum. O tema que apresenta o novo álbum de Madian chama-se Fire Away e conta com a participação de Slater.

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Há música nova de Armin van Buuren. A sua nova faixa chama-se She a Freak. É uma collab com o polaco Skytech. Armin van Buuren já testou ao vivo esta faixa nas suas atuações nos festivais Ultra Music e Coachella. Música nova de Armin van Buuren faz parte da sua compilação A State of Trance 2026.

DJ e produtor norte-americano Le Youth regressa à editora de Lane 8, This Never Happened, para lançar a sua nova faixa intitulada Circus Act.

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Os DJs e produtores britânicos Chris Lake e A-Trip estão juntos numa nova faixa intitulada Make You Fight. Já podemos ouvi-la em atuações de nomes como Dom Dolla, Jamie XX, entre outros.

DJ e produtor francês Madian prepara o lançamento de um novo álbum para 26 de junho. Será o seu terceiro álbum. O tema que apresenta o novo álbum de Madian chama-se Fire Away e conta com a participação de Slater.

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Os Maroon 5 estão de regresso às edições. O seu novo single chama-se Heroin, que marca um novo ciclo na carreira dos Maroon 5. Entretanto, numa recente entrevista, o vocalista Adam Levine confirmou que vai sair um novo álbum no próximo verão e logo de seguida uma digressão.

Don't Worry Baby é a faixa que resulta de uma colaboração entre o DJ e produtor australiano Dom Dolla e o canadiano Tiga.

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3: Bom dia, boa sexta-feira. Começam as manhãs da nova era. Passam 4 minutos das 7.
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3: Cá estou eu, acabei de picar o ponto até às 11 da manhã. Nas manhãs da nova era, prepara-te para o tema de hoje, também para o São Muitos Anos a Virar Frangos, com o Sr. Miguel e o Bicalho, às 8h20, e ainda o Só Quem é do Norte é que Sabe. Fica desse lado, são os motivos certos para acordares com a nova era, a rádio número 1 do Norte. Se estás a conduzir, uma boa viagem. Se já estás a trabalhar, um bom trabalho com a nova era.

0: Closure com She's Gone Dance On. É o ritmo certo para começares bem a tua sexta-feira. Está na hora de deixar o sono e a preguiça para trás. Hoje podes contar com um dia com períodos de céu nublado, ainda previsão de aguaceiros fracos. Quanto às máximas, Viana do Castelo vai chegar aos 17 graus, Porto aos 18, Paredes aos 19 e Aveiro com 20 graus. O fim de semana será com céu nublado e há previsão de chuva e trovoada.
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0: Se eu te perguntar qual foi a desculpa mais absurda que já usaste de manhã, ou seja, amanhã pode não ser fácil o acordar, dependendo se tens que gerir aí também os horários da tua família, ou então se estás numa jornada a solo para chegar a tempo às aulas, ao trabalho, qual é que foi assim a desculpa que tiveste que utilizar um bocadinho esfarrapada porque te atrasaste e não chegaste a tempo a um compromisso? Participa no WhatsApp da nova era, o 924-485-922. Durante esta manhã vamos ouvir as histórias dos melhores ouvintes do mundo. Vou também falar-te na lista mais habitual de desculpas farrapadas que as pessoas usam. Por isso, se hoje tiveres um compromisso com alguém e a pessoa utilizar uma dessas desculpas, pode estar muito bem a tentar arranjar aqui uma forma de se desculpar por ter chegado atrasado ou atrasada. Participa tu também no WhatsApp da Nova Era, o 924-485-922. Bom dia! Estás a acordar com a Rádio Número 1 do Porto.
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0: Casey Lights com Sky nas manhãs da Nova Era. Bom dia, boa sexta-feira, passam 23 minutos das 7. Uma boa viagem, não te atrases. Hoje estamos a falar sobre aquelas desculpas mais esfarrapadas que às vezes surgem para nos tentarmos safar de alguma situação. Desde o meu cão comeu o teste, não sei se isso já te aconteceu na escola ou viste alguém da tua turma usar essa desculpa, ou por exemplo, fiquei sem água quente e então atrasei-me. Às vezes pode acontecer, atenção, mas em algumas situações poderão ser apenas assim umas desculpas esfarrapadas para tentares minimizar aquele atraso ou a falha a um compromisso. Qual é que foi assim a desculpa mais absurda que já ouviste ou então que já utilizaste? Deixa o teu áudio no WhatsApp da Nova Era, o 924-485-922. A seguir, mais música a separar. Bom dia.
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máquina do tempo da Nova Era ligou-se para te fazer ouvir este Raptor Io nas manhãs da Nova Era. Bom dia! Já sabes que por cá gostamos de te surpreender e fazer-te assim recordar músicas que fazem parte da história da Nova Era e que te podem levar para outras lembranças ou outros momentos da tua vida. Para esta sexta-feira vais poder contar com períodos de céu nublado aí na previsão de aguaceiros fracos. Quanto às máximas, Viana do Castelo vai chegar aos 17 graus, Porto aos 18, Paredes aos 19 e Aveiro aos 20 graus. O fim de semana será com céu nublado e há previsão de chuva e trovoada. Continua a melhor música a separar com Jubel e o Weekend Vibe. É o modo certo para começares bem o teu fim de semana com a Nova Era. 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
1: Eu não me canso de dizer que a Nova Era tem os melhores ouvintes do mundo.
2: Bom dia, Lomar. Bom dia, Nova Era.
1: Bom dia.
2: Hoje é sexta-feira.
1: Bora.
2: Fica aí bem. Um grande abraço.
1: Um grande abraço também para ti, Daniel. Continua desse lado com o ritmo certo, o da Nova Era, música sem parar. Esta música poderá também fazer-te, assim, voltar alguns anos e recordar a altura em que andavas com um porta-CDs entre a tua aparelhagem e também o autorrádio do teu carro. Uma viagem no tempo que a Nova Era te quer proporcionar. Chama-se I Was Drunk, a música de Riva Star. Aumenta o volume, ainda te lembras disto?

0: 10 minutos para as 8 com Louis Vega e Diamond Life, a nova era, a dar-te a melhor música a separar. Bom dia, boa sexta-feira, já entrares no modo fim de semana, talvez ainda pela frente um dia de trabalho ou um dia de aulas, mas poderás já estarem a pensar o que vais fazer no teu fim de semana. Para onde quer que vás, leva a nova era contigo para todo lado em 100.1, 101.3 e em radionovaera.pt. Estou a perguntar-te quais as desculpas mais esfarrapadas que já utilizaste por causa de uma pequena falha que se calhar aconteceu contigo. Participa no WhatsApp 924-485-922. Daqui a pouco vamos a essa lista com as desculpas mais habituais que as pessoas costumam utilizar. Também a seguir as primeiras notícias do dia com Miguel Rodrigues e vamos espreitar o trânsito nos acessos à cidade do Porto. Continua desse lado a acordar com as manhãs da nova era.
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0: Manhãs da Nova Era, bom dia, são 8 horas. Vamos às primeiras notícias desta sexta-feira com Miguel Rodrigues. Olá, Miguel, bom dia.
1: Olá, Alomar, bom dia. As notícias nesta sexta-feira. Hoje cumpre-se mais um dia do Rally de Portugal com partida da Figueira da Foz. Passagens neste dia por Arganil, Mortágua, Lausanne, Góis. Termina mais logo na Exponor, em Matosinhos. É o segundo dia do Rally de Portugal que amanhã, sábado, tem passagem por Paredes. Outras histórias. Hoje no Porto tem lugar a apresentação da 7ª edição do Desporto no Bairro. Esta 7ª edição é apresentada hoje no Jardim do Calem, pelas 6 da tarde. As novidades do programa municipal vão ser reveladas numa cerimónia que conta com a presença do Presidente da Câmara do Porto, Pedro Duarte, e também o Vereador da Juventude e Desporto, Rodrigo Passos. Durante 9 meses, os participantes do programa municipal têm a possibilidade de praticar breaking, skate, surf, street basket e rugby, num ano em que o desporto no bairro pretende alargar a sua ação a mais áreas geográficas. Hoje, a apresentação desta 7ª edição do Desporto no Bairro, na cidade do Porto. Sexta-feira, dia de música nova, hoje com o lançamento do novo álbum da cantora Kalina Zanders, chama-se Anything Goes. Este novo álbum de Kalina Zanders tem lançamento nesta sexta-feira. O último single retirado deste álbum foi o tema Stronger Than Machines. Hoje sai o álbum Anything Goes de Kalina Zanders.
0: Obrigado, Miguel, pelas primeiras notícias desta manhã de sexta-feira. Ele volta às 9. Passamos agora para o trânsito, que tem o apoio do evento Dias Mercedes-Benz Certified, com várias oportunidades únicas até domingo, dia 10 de maio, junto ao aeroporto. Esta hora há lentidão na A1 em direção à Ponte da Arrábida. O trânsito começa a ficar mais intenso a partir da zona de Santo Ovídio. Também a afetar a A44 no sentido sul-norte, abrandamentos para a A1 junto ao nó de Coimbrões. Na VCI, no sentido Arrábida-Freixo, trânsito intenso desde Bessa Leite até ao nó de Francos. No sentido contrário, abrandamentos desde o Mercado Abastecedor até ao nó da A3. Na A3, há também lentidão a partir do nó da A4 até à ligação para a VCI, ainda na saída para a circunvalação em direção ao Hospital de São João, com abrandamentos. Se estás na A28, em direção à Cidade Invicta, conta com o trânsito lento a partir da ponte sobre Rio Lessa até ao final da Avenida AEP. A ponte do Infante está preenchida em direção à Cidade do Porto. A Marginal também com fila para o túnel da Ribeira. Ainda esta hora, na Via Norte, o trânsito começa a ficar lento após o viaduto da A4 e até à ligação para a VCI. Faz uma boa viagem com a Nova Era. 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
0: Bom dia, com as manhãs da Nova Era, estamos a falar sobre as desculpas mais esfarrapadas que talvez já utilizaste na vida em alguma situação. Participa no WhatsApp da Nova Era. 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
0: Durante o teu dia-a-dia podem existir situações que não controlas que te levam a usar desculpas para justificares o porquê daquilo ter acontecido. Algumas poderão ser reais, outras poderão ser assim uma espécie de desculpas esfarrapadas, entre aspas, para que possas amenizar a consequência do teu comportamento. O despertador não tocou, o computador apagou do nada e perdi sozinho, o e-mail ficou na caixa de saída e por isso é que não o enviei, achei que o compromisso não era hoje, mas sim amanhã. Algumas das desculpas que poderás ter utilizado ou que já utilizaram contigo. É óbvio que mais vale dizermos a verdade sempre, só que em algumas situações, e dependendo da fase da vida, poderemos utilizar aqui umas desculpas esfarrapadas. O mítico, o meu cão comeu um teste ou o meu cão comeu uma carta. Não sei se já aconteceu ou não, não estou a desvalorizar, porque acredito que desse lado esteja alguém com animais de estimação e provavelmente os animais de estimação poderão já ter danificado algum documento importante, alguma carta, alguma folha que era muito importante e deste por ti a vê-la danificada e a perceberes o que é que eu vou fazer agora com isto. Vou entregá-la assim, a meia também rasgada, só metade, e é uma situação que se calhar terás que lidar. Já aconteceu contigo? O teu animal de estimação já te danificou algum documento, algo importante e tiveste que assumir que isso aconteceu? A pessoa acreditou? Não acreditou? Como é que a situação ficou? Envia o teu áudio com a tua história para o WhatsApp da Nova Era, o 924-485-922. Continua a melhor música sem parar. Boa sexta-feira, 5 minutos depois das 8, com Snap e Rhythm is a Dancer, a versão dos franceses.

0: Manhãs da Nova Era, bom dia! 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
0: Para esta sexta-feira vais poder contar com períodos de céu nublado à previsão de aguaceiros fracos. Quanto às máximas, Viana do Castelo vai chegar aos 17 graus, Porto aos 18, Paredes aos 19 e Aveiro aos 20 graus. O fim de semana será com céu nublado e previsão de chuva e trovoada. Serão as previsões do tempo para os próximos dias. Mas vamos esquecer as nuvens. Trago-te aqui dois sóis que já estão a brilhar nas Manhãs da Nova Era. Era bom dia, Sr. Miguel, bom dia. E bom dia, Bicalho.
2: Dois sóis, gostei dia. Muito dessa, pá. Gostei.
3: É sóis ou solos?
2: Sóis.
0: É sóis. Sóis. E se estiverem a rir, são riçóis.
2: Riçóis.
0: Eu podia dizer que vocês seriam dois riçóis.
2: Eu não sei como é que o pessoal.
3: Eu tenho que trazer Tana Lady.
2: Eu não sei como é que o pessoal consegue conduzir para rir-se tanto. Ai, sarri-me tanto, sarri-me. Ai, sei que a piada tão boa.
4: Olá, bom dia a todos.
3: Bom dia.
0: Bom dia. Daqui a pouco há um novo episódio de São Muitos Anos a Virar Frangos com o Sr. Miguel e Bicalho nas Manhãs da Nova Era. O tema de hoje, que é bastante atual.
3: É, sim, senhora. Chama-se Queima das Fitas. Queima das Fitas, meu amigo.
2: Eu nunca percebi esse nome.
3: Queima.
2: Só queima as fitas.
3: Sim.
2: Faz
0: parte de uma tradição infantil.
2: Infantil.
0: Não, estudantil.
2: Eu não sei. Pô.
3: Sabes que.
0: Daqui a pouco eu vou explicar.
2: Eles queimam, mas é outra coisa, não é as fitas. É o cérebro.
0: E o fígado, em alguns casos, não é?
2: Mas
0: vamos passar essa informação à frente. Daqui a pouco, um novo episódio de São Muitos Anos a Virar Frangos com o Sr. Miguel e Bicalho nas Manhãs da Nova Era. O tema de hoje, queima das fitas. De que é que será que eles vão falar e quais os assuntos dentro desta semana académica. A seguir, não percas, são muitos anos a virar francos nas Manhãs da Nova Era.

0: Manhãs da Nova Era, bom dia, boa sexta-feira, são 8h20. Vamos a um novo episódio de São Muitos Anos a Virar Frangos com o Sr. Miguel e Bicalho na Nova Era.
1: Miguel, estou com problemas na minha vida, Miguel.
2: Oh, meu amigo, tem calma que eu tenho solução para isso tudo, pá.
1: Podes-me ajudar?
2: Oh, claro.
1: Como?
2: São Muitos Anos a Virar Frangos, pá.
3: FR Rádio Nova Era! FR Rádio Nova Era! FR Rádio Nova Era! FO Rádio Nova Era! FU Rádio Nova Era! E pum! Ai, que eu tenho que ficar cansado! E pum! São muitos anos a virar frangos! Não vai nada, nada, nada! Então!
0: Miguel, tu estás bem? Queres que chame ajuda?
1: Eu acho que vou ligar para o 112. O outro, tu não estás bem, de certeza. Oh, Ricardo, tens número 112?
0: De cor eu não sei, mas acho que tenho aqui no telemóvel para ir vou ver.
1: Depois o velho sou eu. Vocês são muito cotas. Tenham calma, pá. Então, nós estamos na semana académica e eu estou imbuído, estás a perceber, do espírito estudantil que me caracteriza, estás a perceber? E se o Bicalho quer ser da nossa malta, tem que beber esse copo de água até ao fim, e vai acima, e vai ao centro, e vai. E vai, Miguel, dá, bata dentro! Vai, Miguel, dá-lhe!
0: Miguel, calma!
1: Pronto, acabares a primária, se botou a cabeça. Não achas já tens idade para ter juiz, jovem? Não achas que tens idade para ter juiz já?
4: Tenho,
1: tu estás na idade das pessoas que na semana académica se queixam desta juventude do barulho que fazem.
0: Eu tenho que concordar com o Bicalho, tu estás na idade de quem nem sequer devia saber que a semana da académica está a acontecer e que só percebe isso quando para ir ao médico de família apanha os aliados cortados.
1: Opa, mas vocês estão muito enganados. Vamos ver, fiquem vocês ambos os dois a saber, hein, que eu não faltei a uma única noite da queima.
2: Claro, foste levar e buscar o teu filho.
1: Não, olha, eu até ouvi o Kim Barreiros, põe o carro, tira o carro.
0: No Spotify enquanto esperavas por ele.
1: Opa, eu digo-vos uma coisa, agora estou a falar muito a sério. Se vocês não param com isso, sabem o que é que eu vos vou fazer aos dois? Sabem?
0: Ui, vais-nos bater.
1: Sabem?
2: É bater. Ele lá consegue fazer isso. Passamos dois que vai chamar a polícia.
1: Ah, que bater, que polícia. Vou-vos prachar.
2: Haja paciência para isto. Mas então, se dás tanto valor à vida académica, diz-me lá que curso é que tiraste. Explica-me.
1: O quê?
2: Que curso é que tiraste?
1: Que curso é que eu tirei?
2: Sei, onde é que estudaste?
1: Andei na escola da vida, meu menino. Na escola da vida, pá. E depois, como tive uma média tão boa, entrei na faculdade da vida.
0: É engraçado, porque se há algo que me parece que tu não fazes muito bem, é aproveitar a vida.
2: É verdade. Eu não acho que sejas um bom vivant.
1: Oh, pois é, mas amigos, isso tem uma única explicação. Sabem porquê?
2: É
1: que ainda não acabei o curso. Pá. E é por isso que esta noite lá estarei mais uma vez a viver a melhor fase da minha vida e a ouvir o grande Chico da Tina. Eu quero estar contigo esta noite. Eu quero sussurrar.

0: Todos os dias.
1: Por isso é que estás aí um bocadinho queimado.
2: Tu estás com uma energia incrível.
0: Isso, o Bicalho!
1: Calma.
2: Madrugada, moço.
1: Calma, que já temos o telefone da recepção da Nova Era a tocar. De certeza que são os vizinhos a perguntar se está tudo bem aqui mais nos estúdios.
2: De madrugada? Cantar assim? Pois.
1: Que grande energia.
0: Vocês é que são os velhos. Eu tenho que ser assim toda a noite ali. Toda a noite.
2: Toda a noite.
0: A dormir.
1: Sr. Miguel e Bicalho nas banheiras da Nova Era, podes ouvir os episódios no podcast em radionovaera.pt e, se os quiseres ver ao vivo, espetáculos que vocês vão ter, os próximos espetáculos.
0: Ora bem, amanhã vamos estar em Viens, Santa Maria da Feira.
3: Muito bem.
0: Santa Maria da Feira, pelas 9h30.
1: É aqui perto, é pertíssimo, sim.
3: Mary,
0: é aqui, é acessivelmente aqui com as viras ali à esquerda, já estás lá. Pronto, e domingo, onde é que vamos estar?
3: Vila Praia da Âncora.
1: Mais a norte.
3: Mais a norte.
0: Às 15h30.
3: Exatamente. Para começar às
1: 16h. Estilo matiné, não é?
3: É matiné dança. É.
1: Não digas isso. Diz que é às 15h30. Se achas que é para começar às 16h, a malta aparece estar às 16h.
0: Não. 15h30. Não, tenho uma consulta depois. Não.
3: O Porto joga quando?
0: O Porto?
3: Joga às 16h. Às consultas.
0: Mas não pode ser, pelo amor de Deus.
3: E depois no dia 16 vamos estar aqui no Porto.
0: É verdade. No Porto, dia 16,
3: com o
0: Francisco Menezes e o João Dantas.
3: Onde?
1: É um porque projeto. Porque nesse, eu tenho, esse dia está livre. Vocês estão sempre a convidar.
0: Eu
1: nesse posso ir e vou fazer open mic.
3: Não, eu vou-vos dizer uma coisa. O onde é muito subjetivo.
1: Não há problema. Dia 16 de maio vocês vão estar pelo Porto com o
0: Francisco Menezes. Auditório Vilar, Porto Hotel.
3: Pronto, fica, eu gosto de ser mais.
1: É no Porto.
0: Mas quem é que te está sempre a convidar?
1: O Miguel está farto de me convidar.
0: Não, não. Tu disseste-me outra vez que estava sempre a fazer-se convidado.
3: Não estou nada.
1: O quê?
3: É mentira.
0: Miguel me disse.
1: Eu tenho as gravações todas. Eu vou buscar as gravações.
3: Prova, meu amigo, prova.
0: Estou farto de tirar o Lamar para estar sempre a fazer colar.
1: Não. Vocês querem que eu comprove? Melhores ouvintes do mundo. Para a semana, quando eles estiverem cá, eu vou buscar. Eu vou pedir ao nosso sonoplasta. Nós temos a gravação da emissão durante vários meses. E eu vou trazer aqui as vezes que o Miguel diz: olha, podes vir, anda, queres vir?
3: Também te vou dizer. Se tiveres, sim, vais ter que fazer 5 minutos.
0: Mas também ele disse que depois tu em off estás sempre a dizer: por favor, deixa-me ir. É o que ele diz.
3: É verdade, é verdade.
1: Ok, pronto. Eu aceito o desafio,
3: Vais fazer, vais.
1: Para a semana, terei cá então a prova de que vocês me estão a convidar para os vossos espetáculos. Dia 16 de maio,
3: Dia 16 de maio.
0: Ele trabalha no tempo. Estás a dizer para ele fazer 5 minutos?
1: Ai, meu Deus do céu, olha. E se o Bicalho quer ser. Tem que beber essa água até o fim, tem que beber.
3: Se o Bicalho quer ser da nossa malta. Não. Vai, Bicalho, dá-lhe.
1: Sr. Miguel e Bicalho nas manhãs da Nova Era, todas as sextas-feiras com São Muitos Anos a Virar Frangos. Se os quiseres ver ao vivo, as datas estão também disponíveis nas redes sociais em Comedy for You.
0: Yes.
1: E podes ter acesso a toda a informação.
0: Atenção, desculpa, deixa-me só. Não é Comedy for You.
1: Então.
0: Não podes escrever assim, tem que escrever Comedy for You. Tem que escrever assim, Comedy for You. Se não consegue ir ao site. Escrever Comedy for You.
3: Comedy 4 You.
0: Pronto, se. Se escrever Comedy 4 You não dá. Tem que ser Comedy for You.
1: Ah, Comedy for You.
0: Ok?
1: Ok.
0: Ok.
1: Thank you so much, Bicalho.
0: You're welcome, my friend. I have an
1: appointment now.
0: Olha,
1: appointment não é apontar, para quem estás a apontar para mim.
0: Isto é uma desculpa esfarrapada que eu estou a dar, que eu tenho uma reunião agora. Tenho trabalho.
3: Eu tenho batizado agora.
1: Não se aprende nada. Continua desse lado com as manhãs da Nova Era, com a melhor música sem parar. A seguir, o trânsito e o só quem é do Norte é que sabe as primeiras dicas para mostrares que dominas o dicionário nortenho. 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

0: Smoke City com Underwater Love. Bom dia, 28 minutos para as 9. 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A esta hora, podes contar com lentidão pela A28, o trânsito intenso desde a ponte sobre o Rio Leça até ao final da Avenida AEP. Há também na A3, trânsito lento desde o nó da A4 até à ligação para a VCI. Na VCI, no sentido Freixo e Rábida, trânsito intenso desde o Mercado Abastecedor até à Perlada. No sentido contrário, há abrandamentos desde o Campo Alegre até ao Nó de Francos. Ainda no final da A1, podes contar com intensidade desde Canidelo em direção à Ponte da Rábida. Na Via Norte, trânsito intenso na passagem pela Maia em ambos os sentidos em direção à VCI. Começa a lentidão a partir da zona da EFASEC. Faz uma boa viagem com a Nova Era. 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
0: As manhãs da Nova Era estão contigo de segunda a sexta-feira, entre as 7 e as 11 da manhã. Todos os dias põe à prova a tua cultura geral no dicionário nortenho. As palavras e expressões do dia-a-dia que utilizamos aqui no Norte têm um significado muito especial. Em destaque está uma expressão que utilizas quando alguém se sente mal, com uma indisposição e sente que algo não está bem. Quando sentes que alguma coisa mexe contigo e te deixa assim a sentir mal. Que expressão nortenha poderá ser esta? Participa através do WhatsApp, o 924-485-922. Envia o teu bitite e mostra que és um verdadeiro nortenho ou nortenha. Miguel, tu achas que os melhores ouvintes do mundo vão conseguir adivinhar a expressão de hoje?
2: Eu acho que sim, porque é uma das que é bastante utilizada.
0: Primeiras dicas para o Só Quem É do Norte é que Sabe. Deixa o teu bitite no WhatsApp, 924-485-922. Qual é que será a expressão do Norte que utilizamos quando alguém se sente mal, com uma indisposição e sente que algo não está bem? Atenção, vou já dar-te aqui uma dica. Não é dar o badagaio. Não é essa. Podes já eliminar essa da lista, porque essa não é. Será outra. Pois, mas esta sim seria muito óbvia. Hoje vamos à procura de outra expressão que não dar o badagaio e que no Norte significa aquele momento em que uma pessoa tem uma indisposição em que se sente mal. Participa, envia o teu bitite para o WhatsApp da Nova Era, 924-485-922. Daqui a pouco trago-te mais dicas.

0: Uma boa viagem com as manhãs da Nova Era. Bom dia, boa sexta-feira. Faltam 20 minutos para as 9. Sr. Miguel, vamos continuar com as dicas para o Só Quem é do Norte é que sabe?
1: Vamos, sim, senhor. Vamos, vamos.
0: Se estás desse lado a acordar com a Nova Era e queres participar nesta rubrica que diariamente quer mostrar se és um verdadeiro nortenho ou nortenha, só tens que ouvir as dicas e enviar o teu bitite para o WhatsApp da Nova Era, o 924-485-922. Qual é que é o significado da expressão de hoje, Miguel?
1: Ora bem, Ricardo, isto aplica-se para quando alguém, percebes, se sente mal, sente uma indisposição. Por exemplo, a gente agora vai meter gasoil ou gasolina e quase que nos dá coisa.
0: Porque assim, quando olha para a conta...
1: Assim, ai, Deus-me livre, Nossa Senhora.
0: Não só para o que vai pagar, mas a quantidade de combustível que fica no depósito, que é cada vez menor.
1: Tu pagas o mesmo, andas é menos.
0: Muito menos.
1: Olha, posso dar uma dica?
0: Podes, diz lá.
1: Olha, rima com... parte final, rima com piquenique.
0: Ok, a última palavra dessa expressão.
1: Exatamente.
0: Rima com piquenique.
1: Piquenique.
0: Por isso, tens aqui as dicas todas que precisas para adivinhares a expressão no Só Quem é do Norte é que sabe.
1: Pois.
0: Significa aquele momento em que alguém se sente mal, com uma indisposição, sente que algo não está bem com o corpo ou até com a mente. É uma expressão nortenha que rima com piquenique.
1: Exatamente.
0: E que poderá também ser uma expressão que tu costumas utilizar no teu dia-a-dia quando te sentes mal ou vês alguém, por exemplo, a desmaiar ou com uma indisposição. Que expressão nortenha será esta? Já tens um bitite? Então arrisca, envia o teu áudio para o WhatsApp da Nova Era. Qual é que é o número, Miguel?
1: 924-485-922.
0: Ah, não há desculpas para falhares. O Só Quem é do Norte é que sabe de hoje é muito simples. Se mesmo depois destas dicas alguém falhar, isto é capaz de nos dar isto, não é?
1: Exatamente.
0: Pode ser que nós também fiquemos assim com...
1: com isso. Ou rima com piquenique. Por exemplo, você vai fazer um piquenique e repara que há formigas na comida.
0: Ai, vai-me dar o... cuidado, é que é muito fácil dizermos a expressão de hoje. Muito fácil, porque é também muito utilizada aqui no Norte. Envia o teu áudio para o WhatsApp da Nova Era, 924-485-922. Qual é que é a expressão nortenha que utilizamos quando alguém se sente mal, com uma indisposição e que rima com piquenique? Esta é simples, acho que já percebeste. Por isso, é contigo. Arrisca, envia o teu áudio e quem sabe se não te ouves daqui a pouco, em direto, nas manhãs da Nova Era.

0: Todos os dias tenho uma dúvida que precisa de ser esclarecida por ti. Nas manhãs da Nova Era, o Só Quem É do Norte é que Sabe, para sabermos se és um verdadeiro nortenho ou nortenha. Em destaque, as palavras e expressões do Norte. Hoje falamos de uma expressão que significa quando alguém se sente mal, com uma indisposição e sente que algo não está bem. Poderia ser dar o badagaio, também dar o fanico, só que não era nenhuma destas expressões. Sim, outra que também se utiliza e que é característica no Norte. Vamos para os bitaites dos melhores ouvintes do mundo.
1: Olá, bom dia, Nova Era.
0: Bom dia.
1: Aqui é o Alexandre. Eu pensava que era piripaque, mas quando ouvi piquenique, percebi que é vai-lhe dar um chenique. É essa a expressão nortenha de hoje. Um abraço.
0: Será?
1: A todos, um fim de semana.
0: Um abraço também para ti, Alexandre. E obrigado pelo bitaite no WhatsApp da Rádio Nova Era. Vamos a mais mensagens.
2: Bom dia, Ricardo Lamar, Sr. Miguel e Sr. Bicalho.
0: Bom dia.
2: Então, a expressão de hoje é um chilique. Deu-lhe um chilique. Um beijinho e bom fim de semana.
0: Bom fim de semana também para ti, Marta, participar no WhatsApp da Rádio Nova Era para mostrar que é uma verdadeira nortenha. Vamos a mais mensagens.
3: Bom dia, Nova Era.
0: Bom
3: Boa
0: dia.
3: Sexta-feira, primeiro. E será que quando nós metemos o gasóleo nos dá o chilique? Ah, pois dá.
0: Pois é, está muito perto
3: dois
0: disso.
3: 2 euros, não é qualquer um. Bom dia.
0: Bom dia, Walter. Os bitites dos melhores ouvintes do mundo para decifrarem a expressão em destaque. Porque só quem é do Norte é que sabe o que é...
4: Ai, dar um chilique. Só quem é
5: do Norte é que sabe. 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
7: Ei, era um chilique, um chenique. Aí estou mesmo a dormir. Ei.
0: Alexandre, não há problema. Conta a intenção, foi muito próximo. Por isso, chilique, a expressão de hoje do Só Quem É do Norte é que Sabe. Se por acaso estás aí no trânsito, atrasado ou atrasada, calma, respira, para que não te dê o chilique se vais também a caminho de um compromisso e percebes que poderás não chegar a tempo. Mais vale, com calma, chegar um bocadinho atrasado e assumires, olha, o trânsito não permitiu chegar mais cedo.
4: O chenique não é tão grave como o chilique. Pronto, o chenique é naquela parte de... Ai, como estou a ir, vai-me dar o chenique. E afinal não dá. O chelique é quando dá mesmo. Acertou 50%.
0: Assim, ou seja, há assim uma diferença. É, o chelique é quando alguém utiliza contigo e diz: olha, deu-lhe o chelique, porque é porque a pessoa apagou.
4: Exatamente.
0: Agora, o chenique não.
4: O chenique é mais. Ele deve
0: é
4: ser
0: o
4: da
0: próprio
4: Foz.
0: A dizer.
4: Ele deve ser da Foz, deve ser da parte
0: será,
4: da Foz.
0: Será, Alexandre?
4: Ai, vai-me dar o chenique.
0: Quem sabe, quem sabe. Todos os dias, no Só Quem É do Norte é que Sabe, nas manhãs da Nova Era, para a prova, a tua cultura geral com as palavras e expressões nortenhas. Continua desse lado com as manhãs da Nova Era. Sr. Miguel, abraços.
8: Foi um gosto. Vou utilizar o tema de hoje.
0: Que são as desculpas.
8: Exatamente.
0: Desculpas.
8: Tenho que ir porque vou trabalhar. Opa, queima!
0: Vais. Era doce esta hora, podes ir para a queima, mas só ajudar a repor toques, não é?
8: Não, tem mesmo que ir trabalhar. Tem mesmo que ir trabalhar para levar os pés para a frente.
0: Sr. Miguel e Bicalho, todas as sextas-feiras nas manhãs da Nova Era, com o São Muitos Anos a Virar Frangos, podes ouvir o podcast em radionovaera.pt. Continua desse lado, bom dia, 7 minutos para as 9. Hoje será um dia com períodos de céu muito nublado aí na previsão de aguaceiros fracos. Quanto às máximas, Viana do Castelo vai chegar aos 17 graus, Porto aos 18, Paredes aos 19 e Aveiro com 20 graus. O fim de semana será com céu nublado e há previsão de chuva e trovoada. Continua desse lado a acordar com a Nova Era.
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0: Nova Era, bom dia. 3 minutos depois das 9, vamos às notícias com Miguel Rodrigues. Olá, Miguel.
1: Olá, as histórias da Nova Era nesta sexta-feira. Hoje cumpre-se mais um dia da Queima das Fitas do Porto. Este dia marcado pelo baile de gala, mais logo. Também no Queimódromo, mais uma noite da Queima das Fitas. Hoje com Veig e também Chico da Tina. São os nomes em destaque nesta noite da Queima das Fitas do Porto. Este é mais um dia de rally de Portugal. Hoje com partida da Figueira da Foz. Passagens por Mortágua, Arganil, Lousã, Góis. O dia termina na Expo Nor, em Matosinhos. É o segundo dia do Rally de Portugal, que amanhã tem passagem por Paredes. Paredes que amanhã recebe Carlão. Ele irá apresentar o seu novo álbum Quinta Essência 7525 no CCP, Centro Cultural de Paredes, amanhã às 10 da noite. Também amanhã no Porto é assinalado o Dia da Europa. O Presidente da Câmara do Porto, Pedro Duarte, preside amanhã de manhã as comemorações institucionais dos 40 anos da adesão de Portugal à União Europeia nos espaços do Conselho, numa sessão que inclui várias intervenções. Pedro Duarte a assinalar no Porto estes 40 anos de Portugal na União Europeia. Sessão solene que decorre às 11 da manhã. Amanhã, 9 de maio, é o Dia da Europa.
0: Obrigado, Miguel, pelas notícias. Ele volta daqui a uma hora com a informação atualizada. Vamos ao trânsito. 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Esta hora, na VCI, ainda lentamente no sentido Freixo e Rápida, a partir do Mercado Abastecedor e até à zona de Perlada, no sentido contrário, há abrandamentos desde o Campo Alegre até ao Nó de Francos. Final da A3 também com demora desde o Nó da A4 até à ligação para a VCI, na saída para a Circunvalação, em direção ao Hospital São João, ainda com abrandamentos. Se estás na A28 em direção à Cidade Invicta, o trânsito lento desde a ponte sobre o Rio Lessa até ao final da Avenida AEP, ainda há abrandamentos para a Avenida Sidónio Paes e também para a VCI. Na Via Norte, trânsito lento após o viaduto da A4 até a ligação para a VCI. Na Via Panorâmica, trânsito intenso em direção ao Campo Alegre, a Ponto Infante ainda com dificuldades em direção à cidade do Porto, também a Marginal com fila para o túnel da Ribeira a partir da zona da Ponte do Infante. Faz uma boa viagem com a Nova Era. 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
0: Bom dia, com as manhãs da Nova Era, estamos a falar sobre desculpas para várias situações do dia-a-dia, quando chegas atrasado ou atrasada, quando esqueces de algum compromisso ou então precisas de arranjar uma desculpa que encaixe perfeitamente. Deixa a tua mensagem de voz no WhatsApp da Rádio Nova Era, o 924-485-922. Qual é que foi, assim, a última desculpa que tu utilizaste e que te deu para safar de uma situação?
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0: 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Bom dia, bom trabalho. Alok e Khalid com Diving to Me.

Topic, Shimza e A7S com Missing You nas manhãs da Nova Era. Para esta sexta-feira vais poder contar com períodos de céu nublado ou ainda previsão de aguaceiros fracos. Quanto às máximas, Viana do Castelo vai chegar aos 17 graus, Porto aos 18, Paredes aos 19 e Aveiro com 20 graus. O fim de semana será com céu nublado, ainda previsão de chuva e trovoada. Daqui a pouco vou falar-te sobre uma atriz que está a visitar Portugal e está a causar aqui também algum furor, pelo menos para já nas ruas de Lisboa. Uma artista e uma atriz que poderemos também ver em algumas séries e filmes de Hollywood e da Netflix e que está de visita a Portugal. Daqui a pouco vou contar-te quem é.

0: Jack Jones e The Wiz com Never Be Lonely. A nova era nunca te deixa só, tem sempre a melhor música a separar para ti, o ritmo que tu precisas para enfrentares os teus dias, quer seja a trabalhar, a estudar ou até de folga. E há mais uma estrela de Hollywood e da Netflix que se rendeu aos encantos do nosso país de Portugal. Jenna Ortega, a famosa Wednesday da série da Netflix, andou a passear por Lisboa e Sintra, e nas redes sociais surgiram várias imagens, entre fotos e vídeos, que provam a presença em Portugal. Será que também vem conhecer o Norte? Será que já cá está? Se vires uma pessoa assim com o cabelo preto e que te faça lembrar uma série ou um filme, poderá ser mesmo a Jenna Ortega. Não sei se és fã ou não, mas ficas aqui com esta informação de que Jenna Ortega ainda poderá estar no nosso país e a conhecer Portugal de lés a lés. Recentemente esteve em Paris nas gravações da terceira temporada de Wednesday, a série da Netflix, onde é protagonista. Se por acaso esta também fã desta série, ficas a saber que as gravações já estão assim também numa fase avançada, mas ainda vamos ter que esperar pela pós-produção, e só daqui a uns meses é que deverá ser anunciada o lançamento desta terceira temporada de Wednesday na Netflix. Mas esta novidade que também descobri há pouco, Jenna Ortega poderá ainda estar por Portugal, se vier ao Norte, se estiver a ouvir a Rádio Nova Era neste momento. Jenna, tens que provar a francesinha, que é para mostrares ao mundo que é um dos melhores pratos de sempre. Continua desse lado com a Rádio Nova Era. Bom dia. A seguir voltamos a atualizar o trânsito. 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

Ótimo saber que estás desse lado com as manhãs da Nova Era. Bom dia, são 9:30. Vamos atualizar o trânsito, que tem o apoio do evento Dias Mercedes-Benz Certified, junto ao aeroporto, até domingo, dia 10 de maio, com várias oportunidades únicas. Esta hora ainda lentidão no final da A28, após a ponte sobre o Rio Leça e até ao final da Avenida AEP. Também na A3, após o nó da A4, até à ligação para a VCI, com abrandamentos. Se estás na VCI, no sentido a Rábida Freixo, há lentidão a partir de Bessa Leite até ao Nó de Francos. São as principais complicações no trânsito esta hora. Faz uma boa viagem com a Nova Era. 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Continua desse lado a acordar com as manhãs da Nova Era até às 11 comigo, Ricardo Lomar, e a melhor música sem parar. Boa sexta-feira, o teu início de fim de semana é com a rádio número 1 do Norte. Para ouvires agora, Empire of the Sun com We Are the People, Shapeshifters Remix.

Da Nova Era com Bibi Rexha e New Religion. Bom dia, boa sexta-feira. Falamos sobre as desculpas mais usadas no dia-a-dia. Será que tu és uma pessoa de usar desculpas ou então assumes sempre a verdade? Mas dentro desta lista poderá estar, por exemplo, adormeci. Desculpa, adormeci e nunca mais tive a oportunidade de te responder. Ou então, não vi a tua mensagem. Desculpa. E se calhar ficas com aquela sensação de que a pessoa percebeu que só não quiseste responder. Mas ainda, pensei que fosse amanhã. Era hoje. Epá, desculpa, troquei-me no dia. Ou então, já tenho coisas marcadas. Hoje não dá, quando queres fugir a algum compromisso. Mas esta lista continua. Ah, esqueci-me da carteira. Não vou conseguir pagar isso hoje. Ou amanhã eu dou-te o dinheiro. São algumas das desculpas que poderão ser usadas no dia-a-dia, que podes muito bem ser tu a usar, ou então que ouviste por parte de alguém que faz parte da tua família, do teu grupo de amigos, ou até do teu local de trabalho. Participa tu também no WhatsApp da Nova Era. Envia o teu áudio para o 924-485-922. Quais as desculpas que mais costumas usar no teu dia-a-dia? Ou então aquela desculpa que tu ouviste e ficaste a olhar para a pessoa a pensar, tu achas mesmo que eu vou acreditar nisso? Envia o teu áudio e participa no WhatsApp da Nova Era. Continua a melhor música sem parar com The Pussycat Dolls e este Club Song.

0: Manhãs da Nova Era, bom dia, boa sexta-feira. Poderás já estar aí a pensar no fim de semana, mas pela frente ainda um dia de trabalho ou de aulas ao som da melhor música sem parar. Falamos sobre as desculpas mais usadas no dia-a-dia e atenção às desculpas que tu dás e àquilo que tu pedes ao universo. Vamos para a história do Daniel no WhatsApp da Rádio Nova Era e para uma hora de almoço um bocadinho atribulada.
1: Tinha uma hora e meia de almoço e queria ter com a minha namorada na altura e fui ter com ela, né? Só que aquilo deu umas coisitas e tal e atrasou. Eu liguei para o patrão, mas é que ia chegar atrasado. Tive um pequeno toque no carro. O que aconteceu? Ao ir para o trabalho, realmente aconteceu um toque.
0: Lá está.
1: Foi isso. Uma peta que se tornou verdadeira. Mas pronto. Continuação de um bom trabalho. Bom fim de semana a todos.
0: Um bom trabalho também para ti. Um bom fim de semana com a Rádio Nova Era. Cuidado com aquilo que tu pedes ao universo, porque o Daniel usou uma desculpa, uma mentira que se tornou realidade. Mas não foi assim muito grave, facilmente resolvida. Mas isto fica aqui uma dualidade, que é: ele usou uma mentira, tornou-se realidade. No final de contas, mentiu ou falou a sério? Se calhar para o patrão falou a sério. Para ele foi usada a mentira e infelizmente também se tornou naquele pequeno toque. E tu, qual desculpa esfarrapada que já utilizaste? Será que as pessoas descobriram? Será que não? Deixa o teu áudio no WhatsApp da Nova Era, o 924-485-922, e quais é que são assim as desculpas que costumas utilizar no dia-a-dia? Se és uma pessoa frontal e direta, dizes sempre a verdade e assumes o erro, ou em alguma situação tiveste que usar assim uma desculpa para conseguires amenizar algo que te aconteceu? Participa no WhatsApp da Nova Era, o 924-485-922. Daqui a pouco voltamos a atualizar as notícias com o Miguel Rodrigues.
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0: Nova Era, bom dia, são 10 horas, vamos atualizar as notícias com Miguel Rodrigues. Olá Miguel, bom dia mais uma vez.
1: Olá Alomar, bom dia, as notícias nesta sexta-feira. Hoje cumpre-se mais um dia do Rally de Portugal com partida da Figueira da Foz. Passagens neste dia por Arganil, Mortágua, Lousã, Góis. Termina mais logo na Exponor, em Matosinhos. É o segundo dia do Rally de Portugal que amanhã, sábado, tem passagem por Paredes. Outras histórias. Hoje no Porto tem lugar a apresentação da 7ª edição do Desporto no Bairro. Esta 7ª edição é apresentada hoje no Jardim do Calem, pelas 6 da tarde. As novidades do programa municipal vão ser reveladas numa cerimónia que conta com a presença do Presidente da Câmara do Porto, Pedro Duarte, e também o Vereador da Juventude e Desporto, Rodrigo Passos. Durante 9 meses, os participantes do programa municipal têm a possibilidade de praticar breaking, skate, surf, street basket e rugby, num ano em que o desporto no bairro pretende alargar a sua ação a mais áreas geográficas. Hoje, a apresentação desta 7ª edição do Desporto no Bairro, na cidade do Porto. Sexta-feira, dia de música nova, hoje com o lançamento do novo álbum da cantora Kalina Zanders, chama-se Anything Goes. Este novo álbum de Kalina Zanders tem lançamento nesta sexta-feira. O último single retirado deste álbum foi o tema Stronger Than Machines. Hoje sai o álbum Anything Goes de Kalina Zanders.
0: Obrigado, Miguel, pelas notícias. A informação volta a ser atualizada às 14h na Nova Era.
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0: Bom dia com as manhãs da Nova Era. Eu sou o Ricardo Lomar. Falamos sobre as desculpas mais usadas no dia-a-dia, desde o clássico fiquei sem bateria ou já tenho coisas marcadas, não vi a tua mensagem, adormeci ou, por exemplo, pensei que fosse amanhã. Quais as desculpas que tu também costumas utilizar no dia-a-dia para alguma situação onde não queres estar inserido ou inserida e deixas assim estas desculpas que a maior parte das vezes colam e as pessoas não desconfiam? Deixa o teu áudio, participa no 924-485-922, é o WhatsApp da Nova Era. Boa sexta-feira, é ótimo saber que estás desse lado com a melhor música sem parar para ouvir Raven Lené e este Love Me Not, o remix de Blake House. Bom dia, aproveita a tua sexta-feira com a Nova Era.

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1: Para esta sexta-feira vais poder contar com um dia de céu nublado, ainda previsão de aguaceiros fracos. Quanto às máximas, Viana do Castelo vai chegar aos 17 graus, Porto aos 18, Paredes aos 19 e Aveiro com 20 graus. O fim de semana será com céu nublado e há previsão de chuva e trovoada.

0: Avon com I Run nas manhãs da nova era. Bom dia, boa sexta-feira. Continua desse lado até às 11 a acordar com a tua rádio favorita, a rádio número 1 do Norte. A nova era, música sem parar. Daqui a pouco não percas a ATB. 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
2: Adam Portz e S.G. Lewis estão juntos na faixa Be The One, com lançamento pela editora Kine Music. Este single nasceu depois de Adam Portz e S.G. Lewis se terem cruzado em Los Angeles há 3 anos e terem arrumado juntos a estúdio depois do festival Coachella.

DJ e produtor britânico D.O.D. conta com a participação vocal de Hayley May no seu novo single, intitulado Closure.

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0: Lucas Estrada com Aguazi Sunset Remix nas manhãs da Nova Era. Falamos sobre as desculpas mais usadas no dia-a-dia. O típico, não vi a tua mensagem, fiquei sem bateria, adormeci e só agora é que consegui também chegar a cá. Ou, por exemplo, apanhei muito trânsito. Podem ser desculpas ou não, podem ser também verdades, porque todas estas serão possibilidades que no dia-a-dia poderão também acontecer. Mas qual é aquela desculpa que tu sentes que a pessoa está a mentir, que já não cola? Participa no WhatsApp da Nova Era, o 924-485-922. Está sempre pronto a receber os teus bitites. É o WhatsApp da Nova Era. Agora, mais música a separar com Ray e Where Is My Husband.
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And Sugar com Let the Sunshine In, que era o que gostávamos que acontecesse, mas o sol ainda nem vê-lo. E será assim durante esta sexta-feira, um dia com períodos de céu nublado e previsão de aguaceiros fracos. Quanto às máximas, Viana do Castelo vai chegar aos 17 graus, Porto aos 18, Paredes aos 19 e Aveiro com 20 graus. O fim de semana será com céu nublado e há previsão de trovoada. Fica desse lado com as manhãs da nova era. Aproveita a melhor música a separar. Falamos sobre as desculpas mais usadas do dia-a-dia. Se por acaso costumas lidar com alguém que está sempre a usar desculpas, qual é que é aquela que tu já sabes que quando essa pessoa diz essa frase não passa de uma desculpa? Participa no 924-485-922. Aqui não precisamos de desculpas, temos mesmo a melhor música a separar com Benson Boone e este Mystical Magical. 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

0: Masters at Work com Work nas manhãs da Nova Era. Pode ser assim uma espécie de hino para te motivar nesta sexta-feira, se for dia de trabalho. Não percas mais logo o flashback da Nova Era entre as 7 e as 8 da tarde para viajares no tempo e recordares músicas como esta que acabaste de ouvir e que fazem não só parte da história da Nova Era, mas também te vão relembrar as primeiras saídas à noite, a altura em que ouvias o música através de vinil, CD ou já no teu MP3. Não percas mais logo o flashback da Nova Era. Continua desse lado com a melhor música sem parar. Bom dia, boa sexta-feira. A chegar está a Débora Zanha.
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0: Somber com 12 to 12 nas manhãs da Nova Era. É a reta final do programa de hoje, o último desta semana. Volto a estar contigo segunda-feira, bem cedo, a partir das 7, com mais um programa das manhãs da Nova Era. E ela já está pronta para entrar ao serviço, como é habitual, a partir das 11 até às 3 da tarde. Débora Zanha, bom dia!
1: Bom dia! Oi, lindo! Estou com vontade de cantar, Lomar.
0: O que é que te apetece cantar?
1: Esta cantiga.
0: Qual?
1: Xalala. Xalalalalala. Xalalalala. Ai, não conheces.
0: Xalalalala.
1: Ok. Xalalala.
0: Estava a tentar ir lá pela melodia, ou seja, tu estavas na nota
1: lado,
0: certa.
1: Está por todo lado, pelos reels, e normalmente são sempre reels bem dispostos, não é? Com esta música. Xalala. E é terrível, porque tu, ao lembrar-te desta música, não consegues, andas o dia todo. Xalala.
0: Há algum vídeo na tua galeria Xalala. Que poderia encaixar neste?
1: Ah, de certeza. E teu, Ricardo
0: Lomar.
1: Sim.
0: Tu andas-me a filmar sem meu consentimento.
1: Porque eu vou aqui partilhar uma coisa. Sim, eu tenho aqui vários vídeos teus, mas acho que serão todos com o teu consentimento. Já o Ricardo Lomar vai saber, não raras vezes, ele, sem o meu consentimento, está-me a filmar.
0: Pronto, já está a ver.
1: O que é que ele faz depois? Vai arranjar aqueles sonzinhos, aqueles áudios virais, engraçados também, e coloca em vídeos, vídeos que são meus, portanto, completamente distraída. Mas tem muita piada, eu gosto muito, Lomar. Nunca mudes.
0: A partir de agora, acabaram-se esses vídeos.
1: E depois o Lomar
0: nunca
1: tem uma
0: mais
1: coisa...
0: aponta uma câmara para ti.
1: Não, mas eu estou a dizer, podes continuar.
0: Ah, mas agora eu não quero, só tem piada quando não estás a contar.
1: Sim, e o Ricardo Lomar tem alguns que me filma muito perto, sabes? É que eu não gosto que me filmes muito de perto.
0: Aquele zoom alto com o braço. Estilo Mr. Bean, no filme Mr. Bean em férias ele fazia isso, filmava assim.
1: Olha, não estou muito a par do Mr. Bean, mas gosto muito do ator. É Ronan.
0: Atkinson.
1: Boa! Vês? Isto a dois é melhor.
0: Eu adorava ver o Mr. Bean ao domingo de manhã.
1: Sim.
0: Antes do telejornal, dava na RTP1.
1: Uhum.
0: Sabias que aquilo só tem 10 episódios?
1: Só 10?
0: Aquilo só tem 10 episódios.
1: Era tudo repetido.
0: É uma temporada com 10 episódios, sim, aquilo era repetido. E teve imenso sucesso, e eu descobri há pouco. Acho que eram apenas 10, eram poucos episódios, era só uma temporada.
1: Nós estávamos a ver aquilo em repetição.
0: Sim, estávamos a ver aquilo
1: e
0: em
1: não
0: loop.
1: Parávamos. Olha as coisas que eu vim hoje, uma sexta-feira, dia 8 de maio, descobrir, de 2026.
0: Calma que eu agora vou aqui, eu não quero induzir ninguém, tem 15 episódios apenas.
1: 15?
0: E é só uma temporada, sim.
1: Não é possível.
0: Foi gravada entre 1990 e 1995.
1: Isso não será a série mais pequena de sempre? Como assim? Olha, não fazia ideia.
0: Olha,
1: mas assim, ao sábado de manhã, o que eu gostava mesmo de ver eram os Power Rangers.
0: Ah, sim. Qual era a tua cor favorita? Qual é que tu gostavas?
1: Gostava muito o amarelo.
0: Eu gostava o preto. Para mim era o Power Ranger preto.
1: Boa. Estou toda vestida de preto. Estou aqui.
0: Serás tu? Uma Power Ranger.
1: Uma Power
0: Ranger. Qual é que é o teu
1: Ranger,
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0: Ai, com Rê.
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0: Cuidado com ela, é? A não ser que o superpoder dela seja a melhor música sem parar. 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A Power Ranger preta, Débora Zanha. Com a melhor música sem parar.
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0: Era. Bom fim de semana. Volto a estar contigo segunda-feira, nas manhãs da Nova Era. Beijinhos e abraços.

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1: 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Seus lindos, vamos a isto nesta sexta-feira, Fry-S, Friday. Bora até às 3 da tarde, está comigo Débora Zanha e não te esqueças nunca aqui do nosso WhatsApp, 924-485-922. Vamos tentar, não é, aqui ignorar a chuva que está prevista para hoje, amanhã e depois e vamos nos concentrar na nossa rádio, na melhor banda sonora. Por agora com o Afrojack, a Sia e também o David Guetta.

Os LF System fizeram check-out agora da nova era nesta sexta-feira, mas não tarda nada, estão por aí de regresso. Agora, connosco, prioridade para esta música nova do Harry Styles, esta American Girls, que sim, já faz parte das 40+, Powered by Nova Era. Não te esqueças de votar em radionovaera.pt.

0: também nesta sexta no Escada Porto, Ted World com Supreme e Ziri. Pelo plano B, Gigi FM, Maria Calapés, Henry Josh e José Amém. No Gar Porto, nesta noite de sexta, vamos ter Dogs United, So Bass, Zero Degrees e Demolisher. No Passos Manuel, Mariju, Don, Dani. E no Maria Pistolas, Lima Pump, All Night Sets. Uma grande noite de sexta, de copo em copo.
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0: Lani, esta chama-se Folded, também já é uma das 40 mais e é uma sexta-feira, faz ainda mais sentido lembrar-te que tens de continuar a votar, claro, nas tuas músicas favoritas em radionovera.pt, sendo que amanhã, sábado, o Ricardo Omar vai estar por cá, depois das 4, a fazer a contabilidade das tuas músicas favoritas. Não percas, 40 mais amanhã, entre as 4 e as 6 da tarde.
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2: E espero que esteja tudo a correr, aliás, maravilhosamente nesta sexta-feira. Que tenhas também um ótimo fim de semana, agora na Nova Era com o Anima e o Joji.

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0: Where Did You Go? Jack Jones e o MDK nesta sexta-feira por cá na Nova Era. Não sei onde é que estás a ouvir a nossa rádio, mas sei que me podes dizer através do WhatsApp 924-485-922. Foi o que fez o nosso Manel Cardoso, ele que já andou nesta sexta-feira por onde? Por Barcelos, terra natal, aqui de um elemento da Nova Era Team, o nosso Ricardo Lomar. E Barcelos que teve até há bem pouco tempo a festa das cruzes. Disse bem, Ricardo Lomar? Eu acho que sim. Bem, continuamos por cá na Nova Era. Estejas onde estiveres, diz-nos onde é que estás. Faz como o Manel Cardoso. Não sei se também já estiveste por Barcelos hoje. Eu sou curiosa. Ah, se sou eu, Débora Zenha, contigo por cá até às 3 da tarde. Daqui a nada com uma das tuas músicas preferidas, Rhythm is a Dancer. Mas agora vamos aqui fazer um update às novidades. Vamos ouvir com atenção mais um Planeta Música.
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2: Os Maroon 5 estão de regresso às edições. O seu novo single chama-se Heroin, que marca um novo ciclo na carreira dos Maroon 5. Entretanto, numa recente entrevista, o vocalista Adam Levine confirmou que vai sair um novo álbum no próximo verão e logo de seguida uma digressão.

Don't Worry Baby é a faixa que resulta de uma colaboração entre o DJ e produtor australiano Dom Dolla e o canadiano Tiga.

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0: Juntos por cá nesta sexta-feira. Vou já desejar-te um ótimo, incrível, um excelente fim de semana, mesmo que tenhas até de trabalhar, ok? Sabes e bem que podes continuar sempre com a melhor banda sonora powered by número 1 do Porto Paredes e tudo à volta. 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
2: Ainda bem que continuas por aí com a Nova Era. Agora, com o Topic, mas já daqui a nada, com o Uau, também o Re-Up, ou o Dave e a Thames. Esta é a nossa rádio.

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Uma ótima hora de almoço nesta sexta-feira e até vou partilhar contigo uma coisa agora. Sabes o que eu nunca, nunca provei, mas gostava muito, muito de provar? Cachupa. Adorava. Eu não sei onde é que se come a melhor cachupa do Porto de Paredes e toda a volta, mas podes-me dizer através do 924-485-922. Mas é que sempre que eu vejo o prato, eu penso, epá, eu acho que vou gostar disto. Bem, e também não é inocente, eu estou aqui a falar de cachupa. Até é assim que se diz, não é? Porque já cá temos uma das músicas que faz parte, inclusivamente, do pódio das 40 mais da nova era, Nha Terra, remix do Pedro Casanova, Soraya Ramos, agora, nesta sexta-feira, na nossa rádio. Bom apetite!

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2: É hoje, malta, a Aoki's House para ouvires por cá na Nova Era. Relembramos-te da meia-noite até à uma da manhã, porque antes temos na nossa rádio na Nova Era o Magna Recordings Radio Show, que é como quem diz, eu sei que tu sabes, mas eu adoro dizer, o Radio Show do nosso Carlos Manassa na Nova Era. Não percas nesta noite de sexta-feira. E já que é sexta, não é? Véspera, assim espero, de um grande fim de semana. Também acho que estamos a precisar de algo mais. Ah! Já sei, claro. São as dicas de copo em copo. Miguel Rodrigues, bora!
3: 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De copo em copo, estamos na reta final da Queima das Fitas do Porto, hoje no Queimódromo com Veig e Chico da Tina. Outras sugestões para esta noite de sexta no Café Lusitano no Porto, arranque da sexta edição do Festival de Pole Dance. Também nesta sexta no Escada Porto, Ted World com Supreme e Ziri. Pelo plano B, Gigi FM, Maria Calapés, Henry Josh e José Amém. No Gar Porto, nesta noite de sexta, vamos ter Dogs United, que são Bass, Zero Degrees e Demolisher. No Passos Manuel, Mariju, Don, Dani. E no Maria Pistolas, Lima Pump All Night Sets. Uma grande noite

0: Morris Avenue, My Life is Music. Sexta-feira, Mode On. Depois da chuva, agora sol. E a mim parece que vai ser isto o fim de semana inteirinho. É verdade. Vá, eu nem sei se é bom ou se é mau. Bem, eu só quero mesmo é que continues desse lado com a Nova Era. E ouças hoje, nesta sexta, a última edição desta semana dos Good Old Days, Nova Era Flashback. Não percas. Hoje, no teu final de tarde, depois das 7, com a nossa Silvia Braga. Uma boa viagem, se for caso disso. Isso daqui a pouco também com o Calvin Harris e a Clementine Douglas. 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

0: Na Nova Era, agora a informação, as notícias com o nosso Miguel Rodrigues. Bem-vindo, Miguel, boa sexta-feira.
1: Olá, Débora, uma boa sexta também para ti. Para já, a notícia de última hora dá conta de que na Operação Babel, o ex-vice-presidente da Câmara de Gaia foi condenado a 8 anos e meio de prisão. Patrocínio Azevedo foi então hoje condenado a 8 anos e meio de prisão no âmbito da Operação Babel, relacionada com a viciação de normas e instrução de processos de licenciamento urbanísticos neste Conselho de Gaia. O acórdão foi lido hoje pelo Tribunal de Gaia. Então, com esta notícia de que este antigo autarca de Gaia foi mesmo condenado por vários crimes económicos, incluindo corrupção e branqueamento, à pena única de 8 anos e 6 meses de prisão, ficando ainda proibido de exercer cargos públicos durante 8 anos. Decisão tomada pelo coletivo de juízes e que foi hoje lida em Gaia. O advogado João Lopes foi condenado à pena única de 7 anos e 9 meses de prisão. Quanto ao empresário do ramo imobiliário Paulo Malafaia, foi condenado a 7 anos de prisão. Ao fundador do grupo Fortera, Elad Dror, foi aplicada a pena única de 6 anos de prisão. Todos os arguidos foram condenados por vários crimes económicos, incluindo corrupção. Decisão hoje, então, lida pelo Tribunal de Gaia e que está, claro, a marcar a atualidade neste dia. Dia em que já se pensa no preço dos combustíveis da próxima semana. É à sexta-feira que são definidos os preços que irão vigorar na semana seguinte e parece que haverá uma descida. Pelo menos os dados apontam para isso mesmo, para que o preço médio do gasóleo desça 9 cêntimos por litro e a gasolina 2 cêntimos. São os valores de que se fala hoje, mas que terão ainda de ser confirmados. Mas parece certo que haverá uma descida no preço dos combustíveis na próxima semana. Nesta sexta-feira também fala-se do Rally de Portugal, que está na estrada hoje com o segundo dia do Rally de Portugal, partida da Figueira da Foz, passagens por Mortágua, Arganil, Lausanne, Góis. O dia de hoje vai terminar na Esponor, em Matosinhos, onde irá amanhã começar mais um dia do Rally de Portugal. Também neste dia fala-se do Desporto no Bairro, este programa municipal do Porto que é apresentado hoje às 6 da tarde. A 7ª edição do programa municipal Desporto no Bairro vai ser apresentada no Jardim do Calem pelas 6 da tarde e hoje as novidades do programa municipal vão ser reveladas numa cerimónia que conta com a presença de Pedro Duarte, presidente da Câmara do Porto, também com a presença do vereador da Juventude da Câmara do Porto. Então terá lugar hoje a apresentação deste programa. Durante 9 meses, os participantes do programa municipal têm a possibilidade de praticar breaking, skate, também surf, street basket e rugby, num ano em que o Desporto no Bairro pretende alargar a sua ação a mais áreas geográficas. É o Desporto do Bairro, mais uma edição que é hoje apresentada. E também hoje continua a Queima das Fitas do Porto. Temos aí mais um dia da Queima das Fitas, nesta sexta-feira com Veig e Chico da Tina, e também nas atividades diurnas, não esquecer o baile de gala que acontece a partir das 20h na Casa dos Arcos. Mais um dia da Queima das Fitas do Porto, que está já na sua reta final. Para já, mais uma hora com a Débora Zanha. Terminamos sempre assim com esta boa notícia.
0: Ai, Miguel Rodrigues, não queria que fosse embora. Não tens mais notícias?
1: Eu não vou, então pronto, fico aqui.
0: Muito bem, daqui a bocadinho. O Planeta Música também com o nosso Miguel. Mas beijinhos, um bom dia de trabalho.
1: Beijinhos, bom fim de semana.
0: E bom fim de semana.
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0: Até às 3 da tarde, ainda comigo, Débora Zanha, com o nosso Oi Lindos. E agora uma súbita vontade de me espreguiçar. Se calhar estou a precisar de fazer o quê? De dar um abraço. A sério, experimenta. Resulta. Dar um abraço é sempre uma ótima ideia, ao mesmo tempo também, ai, fazes assim um alongamento. Agora, na nova era, o Alok com o Khalid. Boa viagem.

0: A nova era Lost, o espetacular Roger Sanchez a contagiar-nos. E bem, nesta sexta-feira, espero que estejas com good feeling, mesmo que estejas por aí ainda a trabalhar e mesmo que até os próximos dias, que é como quem diz, mesmo que até no fim de semana tenhas de trabalhar, ok? Contas sempre com a nova era e olhando aqui para a programação do fim de semana, vais poder contar amanhã sábado com um autêntico clássico, malta. Powered by número 1 do Porto Paredes e tudo à volta, que é como quem diz também as clarinhas. Mais. O Ricardo Lomar vai estar por cá a fazer a matemática das tuas músicas favoritas e vai partilhar tudo contigo entre as 4 e as 6 da tarde. E se estás por aí a perguntar se ainda podes votar, a resposta é sim. Bora, continua a votar nas 40 mais em radionovaera.pt. E já agora, já que estou aqui a falar também do site da Rádio Nova Era, na área de podcasts, já podes ouvir o episódio de hoje do Sr. Miguel e do Bicalho, que é como quem diz, então do São Muitos Anos a Virar Frangos. É verdade, todas as sextas, então esta dupla nas manhãs da nova era. Bem, daqui a pouco temos os Medusa em Don't Wanna Go Home, é a música nova, mas agora Miguel Rodrigues bem te havia dito que ele voltava. Cá está ele com mais novidades no Planeta Música.
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2: Adam Ports e S.G. Lewis estão juntos na faixa Be The One, com lançamento pela editora Kine Music. Este single nasceu depois de Adam Ports e S.G. Lewis se terem cruzado em Los Angeles há 3 anos e terem rumado juntos a estúdio depois do festival Coachella.

O DJ e produtor britânico D.O.D. conta com a participação vocal de Hayley May no seu novo single, intitulado Closure.

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0: Na nova era, vamos lá ver se eu sei dizer isto tão bem quanto ele. Trunacria, desta La Full, nesta sexta-feira, Daniel Oliveira. Disse bem ou nem por isso?
1: Lá estamos nós, em Itália.
0: Em Itália, voltamos à Itália.
1: Estamos Trunacria, sim senhor.
0: Muito bem, mas dito assim como tu dizes.
1: É.
0: Que eu fico impressionada.
1: É em português, é Trunacria.
0: Sim, Itália. Bem, nós muito temos aqui aprendido, também com os melhores ouvintes do mundo. Muitos deles trabalham, portanto deram-nos conta de que trabalham pertinho de Itália e tiveram que aprender a falar. E falam todos muitíssimo bem. Parabéns a todos aqueles que já nos enviaram mensagens, duas delas integralmente em italiano. Boa, miúdos! Boa, boa! Muito bem, Daniel, mas olha...
1: que faz a perfeição, não é?
0: Ora, ora...
1: E ali pertinho de Itália, pode ser Suíça.
0: Pode ser! Eu de francês também não me pesco nada! Não, pessoal, a verdade seja dita, isto é português e inglês. Mas, não. Não, não dá. Isto parece nicht Deutsch, também. Portanto, às vezes o que ajuda a saber nas línguas é saber dizer que não sabemos falar aquela língua. Porque assim fica tudo, tudo bem, bem explícito. Daniel Oliveira, é sexta-feira, não é? Eu diria que se nota. Temos chuva, temos sol, não vamos falar do tempo. Vamos sim aqui olhar para a agenda desta sexta, Happy Hour entre as 5 e as 7, a Nova Era Flashback entre as 7 e as 8, e o Carlos Manassa.
1: Também.
0: A partir das 11 até à meia-noite, e ainda?
1: E ainda?
0: Ainda!
1: Atenção que há banca de escape FC, né?
0: Oh, que grande novidade! Carlos Manassa, podes participar, é na boa! Então, entre as 6 e as 7, na hora Powered by KFC, há buckets para ti, melhor ouvinte do mundo. Sabemos todos aqui, Nova Era Team, que é um dos teus passatempos favoritos, é um daqueles mais concorridos, a malta às vezes até se chateia. E é preciso um bocadinho de mediação, mas que ninguém se chateie. Todos aqueles que tentam muito, Daniel, podemos confirmar isto, não é? Todos aqueles que tentam muito, haverá um dia em que vão ganhar.
1: É sempre, não é?
0: Sempre. Sempre mesmo. Por isso, o
1: É que tentar. Isso é que uma total outro.
0: É, pois é. Ainda para mais sexta-feira. Dia de apostas. Dia de apostas. 924-485-922 é esta a morada certa para poderes participar no passatempo KPFC e também habilitar-te a ganhar um dos buckets que o Daniel Oliveira te quer muito, muito oferecer. Quanto a mim, resta-me desejar-te um ótimo, incrível, um excelente fim de semana, a dizer-te que vou ao sapateiro e que... Era o que eu estava aqui a comentar. Volto ao Capas, que é o meu... melhor Bora. Sapateiro do mundo e tudo à volta. E portanto, volto amanhã também, Bora. Mas ao final do dia, com umas capas novas.
1: Já podes fazer mais uns quilómetros.
0: É isso mesmo. Beijinhos, malta. Como eu gosto, muitos, que assim é que vale a pena.
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3: É a música sem parar da nova era. Comigo, Daniel Oliveira, agora por cá até às 7. Aproveita a Raven Lanay já para abrir esta hora com a remix da Love Me Not.
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Remind Me to Forget the Colors, a tocar aqui na Nova Era. Música sem parar para a tua tarde de sexta-feira, fim de semana à porta. Esta é uma música bem conhecida dos Tears for Fears, Everybody Wants to Rule the World, a nova remix que toca por cá na Nova Era.

Ela, Pump It Up. Agora tem esta nova rework do Sandro Silva com Brave Culture a tocar aqui na Nova Era. Tarde de sexta-feira a preparar a entrada no teu fim de semana. Esperemos que seja grandioso a aproveitar estes primeiros dias do mês de maio. Agora com o The Copy Cop também a dar-te as melhores

0: Apostamos na reta final da Queima das Fitas do Porto, hoje no Queimódromo com Veig e Chico da Tina. Outras sugestões para esta noite de sexta no Café Lusitano no Porto, arranque da sexta edição do Festival de Pole Dance. Também nesta sexta no Escada Porto, Ted World com Supreme e Ziri. Pelo plano B, Gigi FM, Maria Calapés, Henry Josh e José Amém. No Gar Porto, nesta noite de sexta, vamos ter Dogs United, Soul Bass, Zero Degrees e Demolisher. No Passos Manuel, Mariju, Don, Dani. E no Maria Pistolas, Lima Pump, All Night Set. Uma grande noite de sexta, de copo em copo.
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0: A conhecida Spectrum, Say My Name, de Florence and the Machine, com esta versão de Anthony Kiedis, a tocar aqui na Nova Era Rádio, que te dá a melhor música sem parar. E atenção que amanhã há contagem de 40 mais, entre as 4 e as 6 da tarde, esta semana com o Ricardo Lomar. Podes votar na tua música favorita no nosso site, radionovaera.pt. Ainda vais ter tempo de escolher e participar na tabela desta semana das mais votadas e tocadas por cá. Daqui a pouco, remix da Fortnite para ouvir com Taylor Swift.
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1: Afrojack abre esta hora da nova era com a Sia e o David Guetta. Awake Tonight.
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Dermot Kennedy, Kiss Me, a remix do Paul Wolford na Nova Era. Minutos iniciais desta hora também com música do Urgel. Para recuperar agora a Morenita.

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0: semana comigo e o Miguel Rodrigues e vamos ter giveaway KPFC. 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
2: Os Maroon 5 estão de regresso às edições. O seu novo single chama-se Heroin, que marca um novo ciclo na carreira dos Maroon 5. Entretanto, numa recente entrevista, o vocalista Adam Levine confirmou que vai sair um novo álbum no próximo verão e logo de seguida uma digressão.

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0: Bob Marley, Sun is Shining, a tocar aqui na Nova Era, grande flashback. Não percas com a Silvia Braga, a última hora flashback desta semana. Vai começar depois da Happy Hour às 7. A Happy Hour está quase a começar. É já às 5 comigo e com o Miguel Rodrigues. E hoje vamos ter mais um giveaway KPFC.
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3: Música e não só na tua happy hour que começa agora até às 7. Também está por cá o Miguel Rodrigues. Olá, Miguel.
4: É isso, estamos a postos para mais uma happy hour.
3: Aproveita porque é sexta-feira, é dia da rubrica das manhãs da nova era. São muitos anos a virar frangos também aqui na happy hour depois das 6 com o Sr. Miguel e o Bicalho. Para já, a música de Bob Sinclair e Kaiser. I can't wait.
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0: Medina na Happy Hour da Nova Era com esta You and I.
1: E por esta altura parece que se vai pensando muito nas raves dos anos 90. Têm sido vários os documentários que vão estreando ao longo destes últimos tempos, recordando os anos 90 e as raves dos anos 90. E agora aqui mais um documentário, chama-se Free Party, A Folk History. Este filme que estreou já recentemente, mas que vai estar disponível no streaming dentro em breve, de acordo com as últimas informações, já a partir do final do mês de maio, nas plataformas de streaming, vai estar disponível este documentário sobre as raves dos anos 90. Chama-se Free Party, A Folk History. Free Party Documentary. É alguma melancolia, mas também para ver como se curtia nos anos 90.
0: E vai estar um mês no streaming, precisamente de 21 de maio a 21 de junho disponível. Happy Hour da Nova Era, nesta edição de sexta-feira. Agora regressa à música com Olivia Dean.

0: aqui com Echoes a tocar nesta Happy Hour da Nova Era, a edição de sexta-feira.
1: É sexta-feira, dia de música nova. Temos hoje um lançamento, é o novo álbum de Kalina Zanders, a cantora que apresenta hoje o seu novo álbum intitulado Anything Goes, álbum que foi sendo antecipado ao longo dos últimos meses por vários singles. O mais recente foi este Stronger Than Machines.

0: Sunshine, também Shift K, Hayley May, Kalina Zanders a lançar hoje o novo álbum Anything Goes. De resto, este Stronger Than Machines, o título deste single, é curioso numa altura em que parece que a tecnologia por vezes leva à melhor. Stronger Than Machines é uma boa mensagem.
1: É muito caramba, de sexta-feira aqui na Happy Hour da Nova Era, que vai ter a seguir o de Copo em Copo. Nesta hora ainda vamos ter informação do trânsito, só quem é de norte é que sabe. Não esqueças que por ser de sexta-feira vamos ter na próxima hora também, além do giveaway KPFC, o Sr. Miguel e o Bicalho, com o São Muitos Anos a Virar Frangos.
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0: De copo em copo, estamos na reta final da Queima das Fitas do Porto, hoje no Queimódromo com Veig e Chico da Tina. Outras sugestões para esta noite de sexta no Café Lusitano no Porto, arranque da sexta edição do Festival de Pole Dance. Também nesta sexta no Escada Porto, Ted World com Supreme e Ziri. Pelo Plano B, Gigi FM, Maria Calapés, Henry Josh e José Amém. No Gar Porto, nesta noite de sexta, vamos ter Dogs United, que são Bass, Zero Degrees e Demolisher. No Passos Manuel, Mariju, Don, Dani. E no Maria Pistolas, Lima Pump, All Night Set. Uma grande noite de sexta, de copo em copo.
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0: A Massive do Drake nesta Happy Hour da Nova Era. E esta hora vamos às informações de trânsito. 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A informação de trânsito com o Miguel Rodrigues.
1: É com trânsito complicado. Olha, no nó da A3 com a A4 temos dificuldades no sentido Matosinhos-Amarante, à passagem pelo nó com a A3, e também na A3 no sentido Maia-Porto, desde a A4 até à VCI. Também nos dois sentidos da Avenida AEP, A28 sentido Matosinhos-Porto a partir da Ponte de Leça, ainda na VCI no sentido da Rábida-Freixo, entre a Ponte da Rábida e o nó das Antas. No sentido contrário, Freixo-Arrábida, desde a Ponte do Freixo até à saída para a A3, e também entre o nó de Francos e a Ponte da Rábida para Gaia. Em Gaia, dificuldades nas ligações para a Ponte do Freixo, principalmente pela A20, já com fila desde A20s, e também pela A44, e ainda ligações ao nó de Coimbrões pela A44 e A1.
0: 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Vamos atualizar estas informações na próxima hora.
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Kimo e Tim Raiko com Cosmo Klein Beautiful Life, a tocar aqui na Nova Era 100.1, 101.3 na Happy Hour de sexta-feira. Está na hora do Só Quem É do Norte é que sabe. Vamos até às manhãs da Nova Era com Ricardo Lomar abrir o Dicionário do Norte com o patrocínio de Dona Francesinha. Happy Hour.

0: todos os dias tenho uma dúvida que precisa de ser esclarecida por ti. Nas manhãs da Nova Era, o Só Quem É do Norte é que Sabe, para sabermos se és um verdadeiro nortenho ou nortenha. Em destaque, as palavras e expressões do Norte. Hoje falamos de uma expressão que significa quando alguém se sente mal, com uma indisposição e sente que algo não está bem. Poderia ser dar o badagaio, também dar o fanico, só que não era nenhuma destas expressões. Sim, outra que também se utiliza e que é característica no Norte. Vamos para os bitaites dos melhores ouvintes do mundo.
1: Olá, bom dia, Nova Era.
0: Bom dia.
1: Aqui é o Alexandre. Eu pensava que era piripaque, mas quando ouvi piquenique, percebi que é vai-lhe dar um chenique. É essa a expressão que não tenha de hoje. Um abraço. Será? A todos, um fim de semana.
0: Um abraço também para ti, Alexandre, e obrigado pelo bitaite no WhatsApp da Rádio Nova Era. Vamos a mais mensagens.
2: Bom dia, Ricardo Lamar, Sr. Miguel e Sr. Bicalho.
0: Bom dia.
2: Então, a expressão de hoje é um chilique. Deu-lhe um chilique. Um beijinho e bom fim de semana.
0: Bom fim de semana também para ti, Marta, participar no WhatsApp da Rádio Nova Era para mostrar que é uma verdadeira nortenha. Vamos a mais mensagens.
3: Bom dia, Nova Era.
0: Bom
3: boa
0: dia.
3: Sexta-feira, primeiro. E será que quando nós metemos o gasóleo nos dá o chilique? Ah, pois dá.
0: Está muito perto disso.
3: 2
0: é?
3: Euros não é qualquer um. Bom dia.
0: Bom dia, Walter. Os bitaites dos melhores ouvintes do mundo para decifrarem a expressão em destaque. Porque só quem é do Norte é que sabe o que é...
4: Ai, dar um chilique.
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0: 6 horas, notícias na Nova Era com o Miguel Rodrigues.
1: Então, na atualidade nacional, fala-se, claro, da Operação Babel, com a leitura do acórdão pelo Tribunal de Gaia, o coletivo de juízes que condenou o ex-vice-presidente da Câmara de Gaia, Patrocínio Azevedo, a 8 anos e meio de prisão no âmbito da chamada Operação Babel. Então, de acordo com o Tribunal de Gaia, o Tribunal ficou com a convicção segura do envolvimento nos factos dos arguídos Patrocínio Azevedo, do empresário do ramo imobiliário Paulo Malafaia, do fundador do grupo Fortera Elad Dror e também do advogado João Lopes, este no papel de intermediário entre o ex-autarca e os empresários. E então, o Tribunal deu mesmo como provados vários crimes económicos, incluindo corrupção e branqueamento, condenando o ex-vice-presidente da Câmara de Gaia à pena única de 8 anos e 6 meses de prisão, ficando ainda proibido de exercer cargos públicos durante 8 anos. Também o advogado João Lopes foi condenado à pena única de 7 anos e 9 meses de prisão. O empresário Paulo Malafaia foi condenado a 7 anos de cadeia e o fundador do grupo Fortera, Elad Dror, foi condenado à pena única de 6 anos de prisão. A decisão tomada hoje, então, pelo Tribunal de Gaia, a leitura do acórdão, teve lugar esta manhã. Também na atualidade fala-se do preço dos combustíveis, que em Portugal deverão descer. O preço deverá descer na próxima semana. O gasóleo deverá descer até 9 cêntimos. A gasolina 2 cêntimos na próxima semana, de acordo com os últimos dados que foram divulgados. Neste dia, mais um que se cumpre de Rally de Portugal. O dia começou na Figueira da Foz, termina na Exponor em Matosinhos, e é mesmo da Exponor que amanhã irá arrancar este Rally de Portugal, que terá passagem por vários concelhos amanhã, e um deles é mesmo Paredes. Passagem então por Paredes amanhã do Rally de Portugal. Paredes então vai receber amanhã o Rally de Portugal, e não apenas o Rally de Portugal, também um concerto de Carlão, que acontece amanhã. Carlão vai apresentar o novo álbum Quinta Essência, 7525, no CCP, Centro Cultural de Paredes, amanhã às 10 da noite. Também amanhã, 9 de maio, assinala-se o Dia da Europa. A cidade do Porto vai acolher a cerimónia que assinala os 40 anos de Portugal na União Europeia. Essa cerimónia, que acontece nos espaços do concelho, amanhã a partir das 11 da manhã, portanto, o Porto, a cidade escolhida para assinalar os 40 anos de Portugal na União Europeia. O Porto, que neste final de tarde apresenta a 7ª edição do Desporto no Bairro, este programa municipal que vai para a sua 7ª edição. Durante 9 meses, os participantes do programa municipal vão poder praticar breaking, skate, surf, também street basket e rugby. A apresentação é marcada para esta hora, 6 da tarde, no Jardim do Calem, a 7ª edição do programa municipal Desporto no Bairro, no Porto. E agora, na Nova Era, continua a Happy Hour.
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vais poder participar daqui a pouco. Esta hora vai ter também o São Muitos Anos a Virar Frangos com o Sr. Miguel e o Bicalho, mais à frente.

0: Lean On, do projeto Major Lazer, com a Mo e também o francês DJ Snake. Agora na Happy Hour da Nova Era, porque é sexta-feira, a rubrica das manhãs. São muitos anos a virar frangos, com o Sr. Miguel e também o Bicalho e o Ricardo Lomar.
1: Miguel, estou com problemas da minha vida, Miguel.
2: Oh, meu amigo, tem calma que eu tenho solução para isso tudo, pá.
1: Vamos ajudar?
2: Oh, claro.
1: Como?
2: São muitos anos a virar frangos, pá.
3: 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E para o mundo... Ai, que eu até fiquei cansado! E para o mundo são muitos anos a virar frangos! Não vai nada, nada, nada! Então...
4: Miguel, tu estás bem? Queres que chame ajuda?
1: Eu acho que vou ligar para o 102. Tu não estás bem, de certeza. Oh, Ricardo, tens número 102?
4: De cor eu não sei, mas acho que tenho aqui no telemóvel. Para aí, vou ver.
1: Eu digo-vos, depois o velho sou eu. Vocês são muito cotas. Tenham calma, pá. Então nós estamos na semana académica. E eu estou imbuído, estás a perceber, do espírito estudantil que me caracteriza, estás a perceber? E se o Bicalho quer ser da nossa malta, tem que beber esse copo de água até ao fim, e vai assim, e vai ao centro, e vai, e vai, Miguel, dá, bata dentro, vai, Miguel, dá-lhe.
4: Miguel, calma,
1: acabares a primária e subiu-te a cabeça, mas... Ai, não achas já tens idade para ter juízo, jovem? Não achas que tens idade para ter juízo, já?
5: Tenho,
1: mas... Estás na idade das pessoas, sim, que na semana académica se queixam desta juventude do barulho que fazem, pá.
4: Eu não tenho que concordar com o Bicalho, tu estás na idade de quem nem sequer devia saber que a semana da académica está a acontecer e que só percebe isso quando para ir ao médico de família apanha os aliados cortados.
1: Oh, pá, mas vocês são muito enganados. Fiquem vocês ambos os dois a saber, hein, que eu não faltei a uma única noite da queima.
5: Claro, foste levar e buscar o teu filho.
1: Não, é, olha, eu até ouvi o Kim Barreiros, põe o carro, tem o carro.
4: No Spotify enquanto esperavas por ele.
1: Só, eu digo-vos uma coisa. Agora estou a falar muito a sério. Se vocês não param com isso... Sabem o que é que eu vos vou fazer aos dois? Sabem?
4: Ui, vais-nos bater.
1: Sabem?
5: É bater. Ele lá consegue fazer isso. Passamos dois que vai chamar a polícia.
1: Ah, que bater, que polícia. Vou-vos prachar.
5: Haja paciência para isto. Mas então se dás tanto valor à vida académica, diz-me lá que curso é que tiraste. Explica-me.
1: O quê?
5: Que curso é que tiraste?
1: Que curso é que eu tirei?
5: Sim, onde é que estudaste?
1: Olha, andei na escola da vida, meu menino. Na escola da vida, pá. E depois, como tive uma média tão boa, entrei na faculdade da vida.
4: É engraçado, porque se há algo que me parece que tu não fazes muito bem, é aproveitar a vida.
5: É verdade. Eu não acho que seja um bom vivant.
1: Oh, pois é, mas amigos, isso tem uma única explicação. Sabem porquê?
5: É
1: que eu ainda não acabei o curso. Pá. E é por isso, que esta noite lá estarei mais uma vez a viver a melhor fase da minha vida e a ouvir o grande Chico da Tina. Eu quero estar contigo esta noite. Eu quero sussurrar no teu ouvido e dança comigo. Olha, pessoal, olha, até para a semana, hein? Até para a semana, malta. Olha, se precisarem de mim, até lá, opa, eu estou junto da barraca da FV.
5: Sabe o que é a FV?
1: Que
5: faculdade da vida.
1: Tchau, pessoal, um abraço.
0: Queima das fitas do Porto, a dar cabo da cabeça esta semana ao Sr. Miguel e ao Bicalho, aqui com o Ricardo Lomar na rubrica das sextas de manhã, nas manhãs da Nova Era, claro, e depois aqui na Happy Hours. Esta aqui é a hora powered by KPFC e agora tenho o giveaway. São mais dois Bucket Mix para oferecer, um para cada um dos dois vencedores do giveaway de hoje. 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Envia a tua mensagem para o 924-485-922. É o número do WhatsApp da Nova Era, 924-485-922, com o teu nome completo. Pode ser que sejas um dos dois vencedores de hoje com um Bucket Mix para partilhar com quem mais gostas na hora powered by KPFC.
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0: os canadianos Twins com a Sunrise on the Floor a tocar aqui nesta Happy Hour de sexta-feira.
1: A música nova de Calvin Harris é sempre um acontecimento quando o DJ produtor escocês lança música nova. Aqui uma collab com Jazzy. Estão juntos na nova faixa que saiu hoje, Satisfy.

0: ao lado do Chinza e do A7S. Depois vamos atualizar a informação do trânsito.
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0: 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Vamos agora atualizar o trânsito com a ajuda do Miguel Rodrigues.
1: E olha, para já com muitas dificuldades nas ligações por Gaia para a Ponte do Freixo, então sentido Gaia-Porto, os acessos à Ponte do Freixo têm congestionamento neste momento na A20, com filas já desde a 20 e também na A44 com dificuldades. A44 que também tem fila no sentido contrário, portanto sentido Freixo-Coimbrões. Os acessos ao Norte de Coimbrões têm neste momento trânsito intenso, quer pela A44, quer também pela A1, e depois também o troço da A1 entre o nó de Coimbrões e a Ponte da Rábida. Portanto, as ligações por Gaia, de Gaia para o Porto, quer pela Ponte do Freixo, quer pela Ponte da Rábida, estão com um grande congestionamento a esta hora. Temos depois na VCI sentido Freixo Rábida, a partir de Bonjóia até à Cida para a 3, volta a complicar logo depois da Via Norte até à Ponte da Rábida. Para Gaia, no sentido contrário, a Rábida Freixo, entre a Ponte da Rábida e o nó das Antas. Outras dificuldades também na A3, no sentido Maia-Porto, desde a A4 até à VCI, também nos dois sentidos da Avenida AEP e a A28, sentido Matosinhos-Porto, desde a Ponte de Bolessa.
0: Final de tarde, sexta-feira, com muito trânsito. 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Música do Alok com a voz do Khalid, Dive Into Me, a tocar por cá nesta Happy Hour.

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0: All Things Break com Stay a tocar por cá nesta Happy Hour de sexta-feira na Nova Era. E agora vamos falar dos The Chemical Brothers.
1: É, olha, a boleia do filme Apex da Netflix está a ter um grande sucesso. Agora a faixa Go, que foi como que redescoberta por muita gente, esta faixa que os The Chemical Brothers lançaram em 2015. Já lá vai mais de uma década este tema dos The Chemical Brothers, que agora ressurgiu graças ao filme Apex, em que aparece este tema na sua banda sonora. Filme da Netflix, é um thriller que no seu elenco reúne Charlize Theron, também Taron Egerton e Eric Bana. Todos eles fazem parte deste filme, graças ao qual Go, dos The Chemical Brothers, ressurgiu e está mesmo na primeira posição do top do Shazam esta semana.

0: este Go dos The Chemical Brothers, que foi o tema de apresentação do álbum de 2015, Born in the Echoes. E agora, decorrido mais de uma semana, devido ao filme Apex da Netflix, este Go dos The Chemical Brothers está na primeira posição do Shazam, mas também com muita procura nos serviços de streaming.
1: É tornar-se viral nas redes sociais, em muitas histórias do TikTok, por exemplo, e também do antigo Twitter, do X. Faz parte da banda sonora de um filme da Netflix, Predador Dominante, já podes ver. Aqui na Happy Hour, últimos minutos, ainda com música de Adam Porte, é a nova com o S.G. Lewis. Já vais ouvir Be The One.
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0: edições da Happy Hour de hoje, a última da semana, e mais um giveaway KPFC terminado. 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Já sabes, entre as 6 e as 7, nesta hora, Happy. Já a seguir, há flashback com a Silvia Braga, Kelani com a remix da Folded. 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
0: 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Não percas o Aoki's House, depois da meia-noite. Fica bem, bom fim de semana.

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esta semana. Boa sexta-feira com a Nova Era, música sem parar, mas melhor do que isso, bom fim de semana. A partir de agora, é claro, entramos em modo flashback e começamos em 95 pela mão de Kenny Dope, do projeto Bucketheads, que lançava nesse ano esta música que foi, de facto, uma literal bomba. The Bomb é a primeira do flashback de hoje. Vamos a isso.

E é muito bom ter-te desse lado com o flashback da Nova Era ainda até ao final desta hora. Entretanto, olhando aqui para a previsão do tempo deste fim de semana, parece que vamos ter chuva. Pelo menos aqui o meu telefone dá conta que vamos ter 100% de probabilidade de chuva no norte. Portanto, malta, parece que é o que nos espera. Sábado e domingo com nuvens e com chuva e, quiçá, também com algum vento. É assim que se chama a música agora que vai tocar do Gianluca Vacchi no Flashback.

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0: já anunciou que vai deixar os palcos, mas vai continuar a produzir. Aqui ouvimos um dos primeiros sucessos do DJ produtor francês Martin Solveig, Everybody. Eu espero também que toda a gente aí desse lado fique ligadíssima. Porquê? Porque está aí a arrancar a segunda parte do flashback, que vai continuar por França e, portanto, olá lá. O próximo senhor, o senhor que se segue, é Bob Sinclair, que traz já daqui a nada com o incrível também Steve Edwards na voz em Together. Então fica comigo ainda até ao final do flashback e nesta noite de sexta até às 11.
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0: Se há música que identifica a nova era, esta é uma delas, das poucas, hein, que tocaram aqui vezes sem conta e que eu acredito tenham participado positivamente numa boa conta bancária para o Cosmo Klein, para o Tim Royko, para o Kim um bocadinho menos, que ele veio cá menos vezes. Mas na altura que esta música estava aí a bombar, eles fartaram-se de atuar aqui em Portugal e à conta também da nova era. Beautiful Eye, aqui a acabar de tocar na nossa rádio e também a acabar o flashback desta semana. Mas calma que para a semana há muito mais e segunda-feira a partir das 7 já sabes que temos aí uma hora inteirinha assim com a nossa viagem no tempo, com o regresso ao passado aqui na nossa rádio.
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0: De copo em copo, estamos na reta final da Queima das Fitas do Porto, hoje no Queimódromo com Veig e Chico da Tina. Outras sugestões para esta noite de sexta no Café Lusitano no Porto, arranque da sexta edição do Festival de Pole Dance. Também nesta sexta no Escada Porto, Ted World com Supreme e Ziri. Pelo Plano B, Gigi FM, Maria Calapés, Henry Josh e José Amém. No Gar Porto, nesta noite de sexta, vamos ter Dogs United, que são Bass, Zero Degrees e Demolisher. No Passos Manuel, Mariju, Don, Dani. E no Maria Pistolas, Lima Pump, All Night Set. Uma grande noite de sexta, de copo em copo.
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2: Eu espero que tenhas apanhado todas as dicas do Miguel Rodrigues aqui no De Copo em Copo. Se não, vá à solução. Esperas mais uma hora e pico e ele volta a aparecer aqui com o De Copo em Copo. Ou então podes passar também no nosso site em radionovaera.pt, separador podcasts, e ouvir por lá o De Copo em Copo. Para já, arrancamos sem mais demoras para mais uma hora com a melhor música sem parar, com a Raven Lanai, Love Me Not.

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1: E esta semana o vencedor já está identificado, mas para a semana vamos ter de novo passatempo aí nas redes sociais com a Dona Francesinha. Por isso, se não te calhou desta feita o prémio, este menu duplo, fica atento porque segunda-feira está aí lançado novo passatempo, mais uma oportunidade que tens para poder ser tu o vencedor. Coisa que ganhas aqui sempre na Nova Era é a melhor música sem parar à borla e sempre mais incrível. Agora com Vintage Culture e Lost.

0: mas a verdade é que ele chama-se Lucas Estrada e, portanto, para quem está aí na estrada, boa viagem a ouvir a Nova Era Música sem parar. Deixa-te ficar ainda comigo, Silvia Braga, por cá até às 11. Isto porque hoje é sexta-feira, 11 da noite, temos aí o Carlos Manassa com o seu Magna Recordings Radio Show e uma hora depois também o Steve Aoki com a Aoki's House. Portanto, tudo para ouvir aqui na Nova Era. Mas ainda antes disto tudo, venha o Miguel Rodrigues com o Planeta Música e logo depois arrancamos juntos para mais meia hora de música sem parar com a Muni.
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2: Os Maroon 5 estão de regresso às edições. O seu novo single chama-se Heroin, que marca um novo ciclo na carreira dos Maroon 5. Entretanto, numa recente entrevista, o vocalista Adam Levine confirmou que vai sair um novo álbum no próximo verão e logo de seguida uma digressão.

Don't Worry Baby é a faixa que resulta de uma colaboração entre o DJ e produtor australiano Dom Dolla e o canadiano Tiga.

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0: música que marca assim qualquer Girls Night é esta. Portanto, se estás aí numa noite de sair com as tuas amigas, esta música tem que estar aí a bombar no caminho para o vosso destino, ok? A Licky Lee com I Follow Rivers a acabar de tocar por cá. E já agora, uma ótima noite de sexta-feira, bom fim de semana com a Nova Era Música Sem Parar. Se ainda não sabem o destino, calma que daqui a nada vem o Miguel Rodrigues mais meia horita. Ele está por cá com o The Cop and Cop.
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1: 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Foi Olivia Dean com So Easy, aqui na Nova Era Música Sem Parar. Votar, claro, para as 40 mais. Amanhã, contagem com Ricardo Lomar a partir das 4. Para já, vem aí Blake Legend, assim em modo de warm-up, noite de sexta.

0: E eu já tinha prometido que ele voltaria a passar por cá com as suas dicas imprescindíveis, especialmente nesta noite de fim de semana. Pois claro, está aí Miguel Rodrigues com as tão ansiadas dicas de copo em copo. Logo depois, vamos juntos e começamos mais uma dose de música sem parar com a nova da Bebe Rexha.
1: 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De copo em copo, estamos na reta final da Queima das Fitas do Porto, hoje no Queimódromo com Veig e Chico da Tina. Outras sugestões para esta noite de sexta no Café Lusitano no Porto, arranque da sexta edição do Festival de Pole Dance. Também nesta sexta no Escada Porto, Ted World com Supreme e Ziri. Pelo plano B, Gigi FM, Maria Calapés, Henry Josh e José Amém. No Gar Porto, nesta noite de sexta, vamos ter Dogs United, que são Bass, Zero Degrees e Demolisher. No Passos Manuel, Mariju, Don, Dani. E no Maria Pistolas, Lima Pump, All Night Set. Uma grande noite de sexta, de copo em copo.
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0: Confesso que não estava nada à espera desta parceria, mas o que é certo é que funciona na perfeição. O Cyril aqui com o Wiz Khalifa em That's Her, That's Her. E ficas comigo, Silvia Braga, também, ainda até às 11. Já daqui a nada, a partir das 10, temos aí o Nova Era DJ com a música de dança perfeita para fazermos aqui o aquecimento para o Carlos Manassa, que também chega hoje às 11 com o seu Magna Recordings Radio Show, ok? Portanto, todos aí ligados com a Nova Era. Música sem parar.
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1: E por cá começa a noite, por lá estará a começar o dia. E ainda por cima, por lá toda a gente acorda cedo, portanto acredito que pela Austrália já haverá alguém a fazer o seu running matinal por esta hora. E falo da Austrália porquê? Porque é de lá que chegam os próximos convidados aqui ao Nova Era DJ, diretamente então do outro lado do mundo, aqui para o Hemisfério Norte, para a Europa, para o Norte de Portugal, o Charles com este Call My Name. Toca agora no Nova Era DJ.

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0: Bom fim de semana, aproveitem muitíssimo bem. Vai ser um fim de semana com chuva, mas vai dar para aproveitar, para fazer outras coisas, para organizar papeladas, para arrumar a tralha aí de casa. Eu aproveito sempre os dias em que não dá para sair, ou dá para sair assim por pouco tempo, porque o tempo não está de feição, para fazer assim as coisas mais chatas lá por casa. E vai ser isso que eu vou aproveitar para fazer também, já que a previsão do tempo dá conta de chuva para todo este fim de semana. Mas seja a fazer o que for, que seja um ótimo fim de semana e de preferência, claro, com a Nova Era Música Sem Parar. Vem agora o Miguel Rodrigues com o De Copo em Copo e as dicas para esta noite de fim de semana. Logo depois, Mopi, e ele também estará por cá amanhã com o seu Radio Show. Mas para já, chega daqui a nada no arranque da segunda parte do Nova Era DJ.
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2: De Copo em Copo, estamos na reta final da Queima das Fitas do Porto, hoje no Queimódromo com Veig e Chico da Tina. Outras sugestões para esta noite de sexta no Café Lusitano no Porto, arranque da sexta edição do Festival de Pole Dance. Também nesta sexta no Escada Porto, Ted World com Supreme e Ziri. Pelo Plano B, Gigi FM, Maria Calapés, Henry Josh e José Amém. No Gar Porto, nesta noite de sexta, vamos ter Dogs United, que são Bass, Zero Degrees e Demolisher. No Passos Manuel, Mariju, Don, Dani. E no Maria Pistolas, Lima Pump, All Night Set. Uma grande noite de sexta, de copo em copo.
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0: Vou lembrar esta música, gosto muito, muito desta música que acabamos de ouvir aqui no Nova Era DJ, o Median com Pop Culture, a acabar de tocar por cá. Ficamos com o Encontro Marcado para domingo, 9 da matina, contei com os madrugadores de fim de semana e deixa-te ficar já a seguir com o Carlos Manassi e o seu Magna Recordings Radio Show para ouvir, claro, aqui na nossa rádio. Bom fim de semana!
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2: Já está no ar a emissão 420 do Magna Recordings Radio Show aqui na Rádio Nova Era. Eu sou o Carlos Manassa e esta é a emissão 420 sextas-feiras convosco aqui nas emissões da Rádio Nova Era 101.3, 100.1 FM. A emissão desta semana foi gravada dia 30 de Abril no primeiro evento da Alter Ego no Porto. Evento que foi também uma celebração dos meus 40 anos de carreira. Evento que contou com Kenya, Tiger Lewis, Carlos Manassa e Gui Manassa. No final desta emissão vamos ter um pequeno back-to-back. Carlos Manassa e Gui Manassa na emissão 420 do Magna Recordings Radio Show. Entretanto, hoje é dia de emissão nova na Magna Recordings. Um EP de By Red e Bullet Time Prime EP já está disponível hoje em todas as lojas online e em todos os serviços de streaming.

0: vamos a meio da emissão 420 do Magna Recordings Radio Show aqui na Rádio Nova Era. Eu sou o Carlos Manassa e esta semana temos o meu set gravado dia 30 de Abril, no primeiro evento da Alter Egg no District no Porto. A rodar temos Alex Atenciano e Taranco com o Funk, edição pela Epitech, não é verdade? Quem me costuma ouvir sabe que gosto muito deste tema e toco muitas vezes. Não saiam desse lado, temos ainda muita música até à meia-noite.
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0: versão para Kevin McKay de um clássico de 2001 dos Masters at Work, Work. Por hoje é tudo, foi a emissão 420 com back-to-back com Gui Manassa no final. Espero que tenham dançado até ao fim. Voltamos na próxima sexta-feira entre as 11 e a meia-noite. 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